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0: É isso mesmo, locutor. Clássicos Rádio Disney é uma viagem no tempo e aí você só precisa aproveitar. Sente a vibe. Ah,

0: 9. É hoje. Então vai lá. 943-99-9130. E digo mais, tem presente pra você. 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É, rola dia 14 agora de agosto no Bourbon Shopping. E aquela coisa, né? Sala de cinema fechada, a nossa galera, você vai levar acompanhante, só ouvinte, sangue bom, pipoquinha, refri, filmaço. Quer coisa melhor? Manda seu nome completo aí, boa sorte.
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2005. Lembra? 21 aninhos atrás, o que, que rolava em 2005 no mundo, hein? É, foi no ano que o príncipe Charles se casava com Camilla Parker. E no mesmo ano, o filme, né, A Fantástica Fábrica de Chocolates, chegava aos cinemas, né? A versão nova, vamos dizer assim. Que gostoso, parece que foi ontem, mas são 21 aninhos, tá? Bom, você tá aí curtindo a Rádio Disney numa boa. Vou te convocar a fazer algo muito

0: Chili Peppers, 10h26.
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0: Você já pediu um Come to Brazil pra algum artista internacional? Pois essa frase virou meme, rodou o mundo e agora ganhou documentário, tá? Com 22 minutos, Come to Brazil mostra como a paixão dos fãs brasileiros ajudou a mexer com a cultura pop global. Gravado no Rio de Janeiro, o filme acompanha 4 superfãs e destaca comunidades de artistas como Taylor Swift, Beyoncé, Lady Gaga e Madonna. A ideia é mostrar que por trás dos gritos, cartazes e mutirões na internet, existem histórias de união, criatividade e muita dedicação. Agora conta aí, você é super fã de algum artista? Já fez loucuras por ele? Eu sou da época que fazíamos cartas quilométricas. Eu achava mesmo que ia casar com o Nick do Backstreet Boys, fiz até uma música pra ele, né? Em cima da própria música do Backstreet Boys, mas enfim, eu fiz. Fã é fã, né?
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0: Rádio Disney 10h28, boa noite.
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0: experiência, esse sonho, alguém vai realizar, pode ter certeza. E aí, enquanto isso, você também pode mandar o teu clássico aqui no 943-99-9130, porque um pedido será atendido com sucesso. Capricha aí, hein?
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0: Manda seu clássico. Chegou a hora de ouvir o seu pedido musical aqui no Clássicos Rádio Disney.
1: O seu momento é o nosso momento, então vai lá, capricha que eu estou aqui pra te atender. Fala, garoto.
2: E aí, galera da Rádio Disney, Fábio de Osasco. Estou em Interlagos. Toca aí, Evanescence. Rádio Disney é tudo.
1: Então toma.

Rádio Disney é tudo com Robin Williams, Angels, trilha sonora de novela e tudo. E aí, como é que tá a sua noite de terça-feira, hein? Plínio de Góes, curtindo.

paredão, vi na Rádio Disney, uma noite bem gostosa. Isso aí. Gabriel, Gabrielzinho, Lizzie, Rio Grande do Sul também curtindo a Rádio Disney.

0: Floripa. Beijo pra você também, queridão. Todo mundo que tá curtindo a Rádio Disney pelos 91.3, site, aplicativo Disney Plus, pode mandar sua mensagem aqui no 943-99-9130. A gente vai adorar receber e ler sua mensagem aqui no ar, tá bom? E a gente continua a nossa viagem até meia-noite. 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
0: Rádio Disney 11.3. Boa noite.

na expectativa para esse filme, né? Então manda seu nome aí no 943-99-9130 e boa sorte, participa! 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
0: You get it while you give. Essa daí é do ano de 1997. O que você fazia lá? 1997. Bom, foi mais ou menos ali nessa época que chegava, 98, né? É o filme Central do Brasil, baita filmão nacional. Ao mesmo ano, a Apple lançava o computador iMac. E aí, já que a gente tá falando da Apple, vou aproveitar pra te lembrar que o final de semana Rádio Disney te presenteia com o iPhone 17, tá? É a playlist do final de semana Rádio Disney. Então fica grudado, já programa o plantão 24 horas, sábado e domingo, curtindo a Rádio Disney sem paradas, tá bom? Pega essa dica aí depois, você não vai se arrepender.
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0: é tudo com George Ezra.
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0: Quase 40 anos depois, um clássico do rock set acaba de entrar pro Clube do Bilhão. It Must Have Been Love passou de 1 bilhão de visualizações no YouTube e virou o primeiro clipe da dupla sueca a alcançar essa marca. Lançada em 1987, a música ganhou o mundo ao embalar o filme Uma Linda Mulher e chegou ao topo das paradas nos Estados Unidos. Hoje, o rock set segue em turnê com Per Gessle e Lina Philipson nos vocais. Agora me diz aí qual música antiga você ainda escuta como se tivesse sido lançada ontem. Várias na nossa playlist do Clássicos, né?
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0: Rádio Disney 11:27, boa noite, como é que você tá aí? Tudo beleza?

Rádio Disney é tudo com ele. Bom job, Owens. Será que ele vem pro Brasil? A turma, os fãs, nós todos estamos querendo. Vem, John Bon Jovi, estamos te esperando, viu? 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

0: Rádio Disney é tudo com Jota Quest, dias melhores, 11h51.
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0: Clássicos Rádio Disney até meia-noite, né, Lely? Está curtindo, conectada com a Rádio Disney. Um beijo pra você. Quem mais? Luciane de Cunha Porã, Santa Catarina, tá ligada aqui na Rádio Disney. Galera do grupo Os Originais do Samba estão ligadinhos na melhor. O Caio do Rio de Janeiro, alô, galera do samba, um beijo. Que bom ter vocês aqui com a gente. Amo a Rádio Disney, só as melhores. Eduardo Gomes, de Porto Alegre. Olá, tudo bem? Boa noite. Estamos ouvindo a Rádio Disney. Eu, Júlia, meu tio Gustavo, irmão Otávio. Um beijo. Estou em Ibiúna, São Paulo. Salve, salve. Ouvindo a Rádio Disney pela primeira vez, gostando muito. Só música de qualidade. Principalmente esses rocks da minha época. Esse é o Clássicos, tá bom? Adriano, fala de Natal, Rio Grande do Norte, seja muito bem-vindo. Nicosca, Curitiba, escutando a Rádio Disney pelo Disney Plus. Um beijo no coração de todo mundo aí. E é isso, cada dia mais gente chegando junto com a Rádio Disney. 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

da noite aqui no Clássico Rádio Disney. 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

8. De onde você tá ouvindo a Rádio Disney? Me conta aqui no WhatsApp 943-99-9130. Ei, Yasmin, tudo bem com você? Adriana de Santo André. Você tá bem? Tá tudo legal? Um beijão. Quem mais? Patrícia tá com a gente. Michel, fala, querido Marcos. E aí? Curtindo a Rádio Disney pelo Disney Plus, né, queridão? Armando, direto de Gramado, curtindo também a Rádio Disney durante o passeio. Tá indo pra onde? Maria Neuza, beijão pra você. Jaque, Thiago.

0: Disney é tudo com Capital Inicial, Independência.
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0: Já comigo, Guilherme Benuto. A dupla lançou as últimas faixas do projeto Deu Rolo no Barretão. O álbum completa o audiovisual gravado em Barretos. Entre as novidades estão as inéditas Por Ousadia e Arrastou Eu, além de releituras de grandes sucessos do gênero. A dupla conta que a ideia foi levar pro público a energia dos ranchos e da festa. Curte aí um trechinho. Rola até uma bachata, né? Bom, a Pitty deixou pistas sobre o seu próximo álbum e músicas disponíveis no Spotify. Mensagens inseridas em faixas como Me Adora, Anacrônico e Sete Vidas apontam para o mês de setembro e para o número 13. A cantora já havia confirmado que o novo disco será lançado ainda esse ano e contou que o projeto foi produzido em apenas 2 meses. Agora, os fãs aguardam a data oficial. O DJ Martin Garrix e o U2 lançaram a música For Flyers, depois de uma estreia surpresa no festival Tomorrowland na Bélgica. A faixa foi apresentada para cerca de 100 mil pessoas e teve a participação do guitarrista The Edge ao vivo no palco. O single une a produção eletrônica do DJ, as guitarras da banda e aos vocais de Bono.

0: pretinho pra você curtir aí.
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0: Rádio Disney, meia-noite 34, tamo de volta por aqui. Tem presente da Mahogany pra você. Manda seu nome completo.

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compartilha. Agora, hora de liberar prêmio, né? Aquele kit feminino que todo mundo tá querendo ganhar. Kit da Mahogany, Make Me Fever Gold. Mahogany, viva sua história! Sabe quem ganhou? Você, Adriana Tavares da Silva. Telefone final 7812. É teu. Vai ficar aí, ó. Mais cheirosa ainda, mais maravilhosa. Nossa produção vai fazer contato contigo, tá, sua linda?

Nossa madrugada seja abençoada e maravilhosa. Amém! Tô no trabalho, trabalhando no dia do meu aniversário. Calma. Calma que eu não tava preparada pra isso. O quê? Aniversário? Então, receba! Receba os aplausos! Tudo bom? Wilclay, Deus abençoe, tá bom? Muita saúde, muita alegria, muita descoberta.

seja bem-vindo, tá? Aliás, todo mundo que tá aí curtindo a Rádio Disney, muito bem-vindos todos, independente da forma que chegarem, pelos 913, site, aplicativo ou Disney Plus. Mas lembrando que pelo Disney Plus, você também vê a nossa

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0: Clara Nunes fez história no samba e foi a primeira cantora brasileira a vender mais de 100 mil cópias de um disco. Para Camila, o papel é um dos maiores desafios de sua carreira. A gente aguarda ansioso.
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0: Rádio Disney 1:31, essa é a madrugada, Rádio Disney. Eu sou a Van Nunes, não sou a Clara Nunes, mas quem sabe sou parente. Vamos ver aí a

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sobre isso também. Mas é um prazer fazer parte do seu momento de descanso, pode ter certeza. Né, Michel? E quem tá trabalhando ouvindo a Rádio Disney, ó... Jefferson, Felipe, Will, Priscila, Cristina...

seguinte, eu sou a Van Nunes, pra quem não conhece, prazer, Van Nunes, Vanessa, mas pra você eu sou Van, Van Nunes. E a gente se encontra de segunda a sexta a partir das 10 da noite. Tô indo embora, porque mais tarde tem um date com você, às 10 da noite. Combinado?

0: Ok? Um beijo pra você, a gente se encontra mais tarde. Agora vamos fazer assim, ó. Se você pode, aumenta o som, porque essa música é o tipo de música que a gente não pode ouvir baixinho, tá?
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0: 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Como é que foi seu dia? Foi bem? E agora a noite tá melhor, né? Fica comigo, a gente vai junto até às 5 da manhã.
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aí, ser da madrugada, como é que você tá? Nós somos seres da madrugada, né? Eu e você. Você daí, trabalhando, com insônia, ou apenas ouvindo a Rádio Disney nessa hora tranquila? Fica comigo até às 5 da manhã.

Boa noite, boa madrugada. Tô imaginando você aí no trabalho, no trânsito. Que trânsito, né? Essa hora não tem trânsito. Você tá aí rodando pelas cidades, essas ruas vazias. Bem, uma boa hora pra ouvir essa daqui, ó. Rádio Disney. É tudo.

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0: E é tudo! Que sequência! Eu simplesmente adoro, ó. Coloquei o volume no máximo aqui dentro do estúdio pra ouvir essa sequência que ficou maravilhosa, né? Você curtiu? Então fica comigo que já já tem mais.
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com a melhor programação musical e aquela companhia gostosa para você aonde quer que você esteja. É, eu sempre falo, né? A gente é meio ser da madrugada, né? A gente vai junto até às 5 da manhã.

bem. E agora a gente tá aqui nessa madrugada juntinhas na Rádio Disney, que delícia, né? E aí, tá no carro, tá em casa, tá no trabalho, aumenta o som, porque ó, preparei uma sequência incrível pra você curtir comigo aqui na madrugada Rádio Disney. Aumenta o som e vamos junto!

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0: ouvir essa, né? Rádio Disney é tudo. Aqui Júlia Almeida. Daqui a pouco a gente volta com mais músicas. 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

Bom dia, como você preferir, sabe por quê? Estamos aqui na madrugada, Rádio Disney, até às 5 da manhã e você fazendo companhia, trabalhando, em casa, com insônia. Fica junto comigo.

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para começar mais um dia aqui com a Rádio Disney. Bora, bora, bora. Tô querendo aquela carona. Você tá indo pra lá? Me dá aquela carona. Oi, oi, oi. Eu sou o Serginho. Excelente quarta-feira pra você, meiotinha da semana. 29 de julho de 2026. Sim, já estamos na metade. Tá passando rápido. Tá passando rápido por aqui. E ó, quero ler sua mensagem já já. Quero falar seu nome aqui no ar. Me dá essa moral logo cedo. 943-99-9130. Manda boa aí. 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É tudo.

0: tudo hoje, já quarta-feira, já podemos começar a pensar no final de semana. 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É, sim, dessa vez é azul, não é laranja. O telefone mais desejado e caro do planeta. Quer? Tem que anotar 4 músicas do final de semana. Uma sequência de 4 músicas que você ouviu na nossa playlist do final de semana. Simples assim. Depois manda pra cá. Esse iPhone é meu. 943-99-9130. Participe, hein? Boa sorte. Tá dada a dica já.
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0: E é tudo 943-99-9130. Quem dando carona pra gente logo cedo, começando o dia com a Rádio Disney. Max tá aqui tá com a gente. Quem mais aqui também? O Clóvis. Bom dia, Clóvis. Raul tá aqui também. O Rui. Bom dia, Serginho. Tamo aqui, começando com você. Aê, valeu pelo som ligado. E batou ouvido pelo Disney Plus. E vendo também, Caroline, ô Carol, obrigado, logo cedo dando aquela caroninha pra gente também no Disney Plus, um abraço e um beijo pra todo mundo que tá no Disney Plus, dando aquela moral pra gente logo cedo. Quem mais aqui também? Esther aqui com a gente, Diogo, o Felipe, o Cardoso, quem mais aqui? O Luan, o Rogério, a Ana, todo mundo começando o dia com a Rádio Disney, bom demais, beijo todo mundo, cada dia mais gente vindo aqui pra Rádio Disney.
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2: Eu acho que você tem que mandar aquela mensagem. Mas manda o que tá no seu coração. Porque se fosse eu falaria mais ou menos assim.
3: Ei, boa noite. Antes de te bloquear, eu só vim te dizer que a partir de hoje pode tocar o terror, fazer o que quiser fazer. A boca é sua, curte suas farras. Sinto mais nada.
2: Não. Apaga.

0: Tempo pra hoje, esta quarta-feira, semaninha até que quentinha, podemos dizer assim, friaquinha, não volta agora, hein? Não volta agora. Amanhã, quinta, pode cair um pouco a temperatura, mas nada que desabone nosso calorzinho do dia, tá? Hoje a máxima vai ficar na casa dos 29 graus, sol bonitão, sem chuva, agora não tem, hein? Chuva não tem previsão e frio também não. Ou seja, será que o El Niño agora está estacionando aqui no Brasilzão, hein? Aqui em São Paulo, porque em outros estados ele já está fazendo efeito, hein?
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1: Vamos lá, time da manhã, cada dia mais gente vindo aqui pra Rádio Disney e você começando o dia aqui no Despertador de São Paulo, aquele velho e bom esquema, acordou, ligou e ficou, né, tá indo pra lá, a gente aceita aquela caroninha, muita gente já voltando pro trabalho, muita gente já voltando pra escola, faculdade, voltou também, já tá no trabalho, vamos que vamos aqui, a gente adora sua companhia logo cedo, hoje dia mundial internacional do tigre, bom dia tigrezona. Volta, esse tigre tá meio fã, hein? O sonho, o tigre. Comer mais sucrilhos esse tigre.
2: Ah, é, não é?
1: Dia Internacional do Tigre, Dia Mundial da Lasanha.
2: Oi, lasanha.
1: Oi, lasanha. Lasanha do que você gosta, garota?
2: Olha, bolonhesa.
1: Bolonhesa é bom. Bolonhesa. Quatro queijos, bom também.
2: Quatro queijos
1: bom
2: também.
1: Então, dê parabéns pra lasanha que habita em você e pra tigresa que habita em você. O que tá? Tá engasgado esse tigre. Me parece um pouco engasgado esse tigre.
2: Não, tá bom? Não, tá ótimo.
1: Ô, tigrezona.
2: Oi, tigre.
1: Tigrezona, o que que tá valendo, hein, tigrezona?
2: Ué, um presente, como sempre.
1: Tá valendo, tigrezona. O sabe o que, tigrezona?
2: Conta.
1: Aquilo que todo mundo quer.
2: O quê?
1: Que ontem, quando a gente falou, travou o WhatsApp praticamente.
2: Diga.
1: Par de ingressos pro Homem-Aranha, nossa sessão exclusiva que você vai com pipoca e refri na nossa conta.
2: Uhul.
1: Salinha que a gente mandou fechar pra você, Suzana estará lá.
2: Olo, com certeza. Bora.
1: Eu também estarei.
2: Você também.
1: Também, porque Miranha não é qualquer um, né?
2: Exatamente.
1: Miranha, a gente tem que prestigiar o Miranha.
2: Então, diga aí quem quer Miranha. 943-99-9130.
1: 943-99-9130. Qual o número?
2: 943-99-9130.
1: Mais uma vez!
2: 943-99-9130.
1: Manda áudio!
2: 943-99-9130.
1: Cadê o tigre? Olha,

0: Rádio Disney é tudo, Telesumes, Luz Control 6 e 12.
1: E aí, você viu?
2: Você viu?
0: Você viu lá, garota?
3: Não vi lá.
0: Você assistiu a Copa B?

0: só sai, mas sabe que esse todo meninão dele rendeu coisas boas.
1: Ah, é?
0: Ele tá sendo cotado lá no SBT pra apresentar o novo programa Livre.
1: Olá!
0: Que era feito pelo meu xará.
1: Serginho Grosso.
0: Mas eu acho que combina com o Thiago Leifert.
1: Não, eu acho que
0: ele é meio descoladão, meninão.
1: Eu gostei.
0: Só que também estão chamando, estão falando, estão especulando ele pra voltar pra Globo.
1: A Globo voltar, não gostou muito, não.
0: É, que
1: né?
0: A Globo também gostou da baguncinha que ele fez. Traz o menino de volta.
1: Será?
0: Eu acho que era melhor ele ficar no SBT.
1: Pra fazer
0: coisa nova.
1: Exatamente.
0: Mas estão falando que querem ele pro negócio de esporte de novo lá na Globo lá que ele fazia
1: e
0: lá.
1: No SBT, será que não vai pro esporte também?
0: Pode ser também.
1: Pode ser também, não é?
0: E a gente vai pra onde?
1: Pra onde?
0: Pra nenhum lugar, vou ficar aqui no despertador
1: aqui.
0: Exatamente com o time da manhã, que o time da manhã é sensacional. Mas eu gosto do Leifert, que ele é dos games. Eu gosto.
1: Ele é legal,
0: Ele é gente boa, ele é. Ó, joga Mário. Sabe o Mário, né?
1: O Mário, sim. Aquele?
0: Isso.
2: Bom dia, Rádio Disney. Aqui é a Raiane de Guarulhos, indo trabalhar.
0: Porra,
2: o trânsito pesado da Marginal, mas na companhia da Rádio Disney. Eu quero assistir o Miranha com meu filhote.
0: Eba,
2: Rádio
0: Miranha.
2: Disney. É tudo!
0: Valeu. Sessão exclusiva valendo no final dessa hora.
3: E aí, Rádio Disney, e aí, Serginho, e aí, Suzana.
1: Oh,
3: yeah. Eu sou a Bia, eu sou a Tigresa. Raul, e eu quero esse ingresso
0: que legal.
3: Pro cinema do Homem-Aranha. Rádio Disney, é tudo!
0: Concorrendo, viu, Tigrezinha? Aí, ó, boa aula pra você. Voltou a aula, hein?
1: Voltou
0: a aula.
1: Bem.
0: E você liberte os tigrezinhos e as tigrezinhas que existem dentro de você, viu?
4: Bom dia, Suzana.
0: Tá entalado isso aí.
4: Bom dia, Garfield.
0: Garfield? Tô gordo?
4: Steve do Manubi.
0: Tô gordo, igual
4: eu quero participar desse par de ingressos aí.
0: É
4: o Homem-Aranha.
0: É a pança, ó.
4: Bom, tô na Giovanni Gronch, sentido Benanzinho. Tá tudo fluindo. Realmente o trânsito deu uma aumentada.
0: Deu muitos carrinhos vermelhos.
4: Quantidade de carrinhos, como diz vocês.
0: Luzinha vermelha.
4: Mas tá fluindo.
0: Bora que bora. Silva do despertador de ontem.
4: Suzana, manda um beijo pra Tuane, sua amiga.
0: Tuane.
1: Exato.
4: Nossa amiga.
0: Ah lá.
4: Um beijo, porque a Rádio Disney é tudo. Amei o despertador de ontem. Maravilhoso.
0: Eles são... É tudo esse povinho chique do Morumbi?
1: Ah,
0: que se acha?
1: Não é,
0: porque todo mundo mora no Morumbi lá, se acha?
1: Morumbi.
0: Ah, vocês são tudo...
1: A Tuane é amiga da Vitória, que é a filha dele. Aí ela me chamou ontem. Ela falou, você mandou beijo pra minha amiga no programa?
0: Sei.
1: Falei, olha que coincidência.
0: Já me confundiu. Amiga do amigo que é a Tuane, que é do Morumbi, junto. Mas por que eu sou o Garfield? Eu tô gordo.

0: vai te abraçar também.
1: O que, que é? Agora vocês estão com essa do Garfield. E por que o Garfield? Eu boto o Garfield. Ele é bonitão, o Garfield. Ele fica dormindo o dia inteiro. Eu não durmo o dia inteiro.
0: Me lembraram aqui. É porque ele gosta de lasanha.
1: Ah, o lasanha. Ele gosta de lasanha. É que hoje é dia da lasanha.
0: Isso,
1: ah, tá certo, isso, então. Eu, hoje eu vou almoçar a lasanha por homenagem a quem tá me chamando de Garfield.
0: Isso,
1: tá certo?
0: Tá bom.
1: Ô, Tigresa Roca.
0: Oi.
1: É, vamos falar aqui, ó.
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0: E você sabia que a aposentadoria para pessoa com deficiência e por incapacidade permanente são diferentes? No primeiro caso, a pessoa pode continuar trabalhando e o INSS considera o tempo de contribuição e o grau da deficiência. Já a antiga aposentadoria por invalidez é para quem não consegue mais exercer nenhuma atividade profissional. O pedido pode ser feito pelo meu INSS ou também pelo telefone 135.
1: Lembra de Macaulay Culkin? Sim, do Natal. Ah, o que passa sempre esqueceram de mim? Então, ele pode viver Kevin em um novo Esqueceram de Mim. Segundo notícia publicada pelo site Omelete, a Disney estuda o retorno do ator, que já teria apresentado uma ideia para a história, só que agora é diferente. Nela, o Kevin é pai agora, solo, e acaba preso do lado de fora da casa, enquanto o próprio filho prepara as armadilhas. Tal pai, tal filho, né? O projeto ainda não foi confirmado, mas a proposta estaria sendo elogiada nos bastidores. Seria legal um novo Esqueceram de Mim.
0: Oi, esse né? Daí é
1: isso,
0: clássico,
1: isso,
0: né?
1: Clássico que passa no Natal. Não é Natal se não passar Esqueceram de Mim.
0: É verdade. É.
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4: Bora, time da manhã! Bora começar mais essa meiotinha da semana? Dois já foram, falta dois pro final de semana.
5: Bora, time da manhã! 943-99-9130 é...
4: É tudo!

0: Rádio Disney, agora 6h35, Maroon 5 Sunday Morning, aqui no Despertador de São Paulo. Muito bom dia pra você que acordou, já tá com a gente, indo pro trabalho, dando aquela caroninha. Os amiguinhos da carona aqui, viu? Sempre com você, lado a lado aqui.
1: E aí, você viu? Você viu?
2: Você não viu, não?
1: O que que?
2: Não vai ver mais.
1: Eu não vou?
2: Se não viu, não verá mais.
0: É que eu sou o Garfield, agora eu fico só deitado.
2: É, agora só sono, deitado comendo lasanha.
0: Lá.
2: Neymar.
0: O que foi,
2: Neymar? Deu...
0: Neymar, nem praia, nem
2: Neymar,
0: campo.
2: Neymar, nem mais Copa.
0: Que deu, nem?
2: Ele deu uma entrevista falando que ele lutou pela amarelinha, mas acha que não quer mais, não.
0: Lutou meio igual o Garfield, mas tá
2: não... Hã? Ele não quer mais, não.
0: Ele não quer mais? Ele quer arregou? Mais.
2: Arregou.
0: Falou que não quer mais
2: deu
0: Copa?
2: Deu entrevista, falou que deu sangue, deu a vida, que lutou pela amarelinha.
0: Sei, brigou um
2: mas
0: pouco.
2: Acho que não quero mais.
0: Ah lá,
2: então arregou. Não vai ter mais Neymar.
0: Neymar, nem Copa.
2: Neymar, nem Copa, nem nada.
0: Se você for ver quantos anos ele tá pra próxima Copa já. Mas no Santos ele continua.
2: Santos continua,
0: tá certo. Eu vi que ontem o Ancelotti voltou das férias.
2: Então,
0: tá no Brasil
2: tá
0: de novo.
2: Testando aí novos jogadores, mas falou que não vai mexer na base.
0: Tem
2: vai ficar com a base que foi da Copa.
0: Na base?
2: É, a base.
0: E qual que é o esmalte que ele vai usar?
2: Então, não sei se ele tira a cutícula, tá, não sei. Eu sei que a base é...
0: A base ele mantém.
2: Isso.
0: É, tem que reformular, viu? Porque tem uns aí, que uns não... paquetá da vida aí.
3: Bom dia, Serginho. Bom dia, Sua. Bom dia de Santo André, indo trabalhar, sentido Mauá aqui na Avenida dos Estados, tudo tranquilo. Pô, Serginho, você chamou a Sua de tigresa. E o cara aí te chamou de Garfield, comedor de lasanha, gato gordo e preguiçoso. Putz, pegou mal aí, hein? Beijo, a Rádio Disney. É tudo.
0: Hoje pra mim estão me esculachando aqui de graça. Estão me esculachando de graça. Eu até posso ficar às vezes avulso sem fazer nada. Mal o dia inteiro assim, gordo, comendo lasanha, não fico.
4: Bom dia, né? Serginho. Bom dia, Suzana. Tudo certo?
2: Bom dia.
4: Tô voltando aqui pro time da manhã, hein? Hoje as aulas na escola voltam no SESI.
0: Volta.
4: E agora todo dia de manhã vou voltar a ouvir vocês a partir das 6 da manhã.
0: Tá certo, eba.
4: É isso aí, Suzana e Serginho. Tamo junto. Hoje o trânsito na marginal tá mais ou menos.
0: Mais ou menos?
4: Tá fluindo.
0: Tá.
4: E tudo certo.
0: Boa.
4: Me inscreve aí pra ganhar esses ingressos do Miranha que
0: Miranha.
4: Eu vou levar minha irmã pra assistir, hein? Tamo
0: Miranha.
4: Junto. Bom
0: Tamo
4: trabalho junto. Aí. Boa, galera.
0: Valeu, meu querido. Boa volta aí, viu? Tamo junto. Obrigado pelo retorno aí.

0: E pela companhia de sempre, hein? Quem mais?
1: Bom dia, dupla dinâmica, Suzane e Serginho.
0: Bom dia,
1: Rádio Disney. Tio Maurício na ativa novamente.
0: Olá, tio Maurício.
1: Retorno das aulas aqui em Santo André. Mandar um abraço aí pra todo mundo da Escola Ondina, da Escola Cerchiari. E dizer que hoje a Avenida Valentim Magalhães, que faz a interligação com a Estrada do Guaraciaba, sentido Rodanel Mauá,
0: tá
1: um pouquinho mais com trânsito hoje, mas tudo andando normal.
0: Boa.
1: Vamos que vamos pra mais um dia.
2: Bora.
1: É isso aí, ouvindo a Rádio Disney que é tudo.
2: Obrigada.
0: Valeu, meu querido.
2: Então bora deixar essa manhã um pouco mais agitada e alegre?
0: Aí, o que você vai fazer?
2: Eu vou te fazer uma pergunta.
0: Pegou o celular.
2: Qual é a carne que é cheia de panos?
0: Carne que é cheia de pano?
2: É.
0: Eu vou saber que carne que é cheia de pano. Nenhuma, né? Não sei. As que eu comi não tinha pano, não.
2: Essa tem.
0: Qual que é?
2: O frango.
0: Por que o frango?
2: Empanado.
0: Empanado. Putz.
2: São vários panos.
0: Nossa, empanado. Prefiro conversar com uma porta automática do que ouvir. Nossa senhora, velho. Vai, Sabrina. Canta, pelo amor de Deus.

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0: Vamos que vamos, time da manhã. É você começando o dia com a Rádio Disney, mandando mensagem pra quem você gosta. Pra armar o seu, sim. É muito fácil.
2: Faça como o Felipe tá mandando aqui pra Aninha, esposa, Giovana e Lara, que são as filhas.
0: Sim.
2: Manda a hashtag. Despertador pro 943-99-9130. Pode ser bom dia, pode ser aniversário, pode ser aquela zoação que a gente
0: zoação
2: gosta.
0: Zoação gostamos bastante,
2: né? Zoeira Never Ends.
0: Só quando me chamam de Garfield, que talvez não.
2: Talvez não.
0: Ah, eu não ligo, eu não pego.
2: Tá bom, Garfield, a gente não fala mais.
0: Ah, beleza.
2: Tá bom.
0: Tá bom.
2: É do Felipe agora.
0: Tá, Felipe, a Rádio Disney é sua.
3: Bom dia, equipe da manhã. Meu nome é Felipe, aqui da Zona Sul. Hoje meu bom dia vai pra minha esposa Aninha e pra minhas filhas Giovanna e Lara, que finalizou as férias e agora estão retomando as atividades. Boa aula, minhas princesas. Amo vocês. Um beijo.
0: Aí eu pergunto pras duas. Foi fácil voltar pra aula agora ou ainda dá pra ficar mal um tempinho
2: não,
0: de férias, hein? Acordar cedo de novo? Depois
2: toda
0: de um
2: rotina,
0: mês.
2: Pois é. Mas vamos que vamos.
0: Uma eterna segunda-feira, né?
2: É eterna segunda.

0: começaram agora a me chamar de Garfield, vai lá no meu Instagram, vê se eu sou o Garfield ou não.
1: É sim.
0: Ô, garota.
1: Tá chegando várias montagens aqui.
0: Do Garfield?
1: É.
0: Olha, então vai lá no meu Stories e comenta lá se eu tô a cara do Garfield ou não, viu? É Serginho Brale, meu Instagram.
1: Vou postar essas daqui.
0: Você que não me segue, pode me seguir, falo bastante de games lá, Serginho Brale, BRALLE. E comenta se eu tô a cara do Garfield,
1: tá,
0: viu?
1: Sim.
0: É, eu vou falar pra você, vai no da Suzana também, eu vou falar com a foto dela lá, vou comentar um negócio lá. Qual que é o seu?
1: Na tatuagem?
0: É, qual que é o seu?
1: Eu, Suzana
0: Abreu. Muito bem,
1: Abreu.
0: Ninguém vai falar que eu sou Garfield. Ô, garota, vai, garota.
1: Vai?
0: Miranha.
1: Ah, o Miranha.
0: Miranha,
1: claro.
0: É Miranha.
1: Miranha tá aqui.
0: Miranha.
1: O Miranha tá aqui.
0: Onde?
1: Pro Diego Lopes Teixeira, final do telefone 8975.
0: Muito bem, parabéns aí, levando aí par de ingressos pro Miranha, vai por nossa conta daquele jeitão.
1: Sim, sim, sim.
0: Sem pagar nada.
1: Sim, sim,
0: e
1: sim.
0: Ainda pipoca e refri.
1: Sim, sim, sim.
0: Ó.
1: Sim, sim.
0: Vamos
1: sim.
0: Correr?
1: Sim, sim,
0: vamos
1: sim.
0: Correr? Isso aqui é a Suzana Gosta, lá no Instagram dela ela fala bastante disso. Uma vaga pra corrida Women's Day, que
1: Alá.
0: Rola dia 18 de outubro em São Paulo. Vai, garota, faz seu nome.
1: Uhul, bora, gente, vamos correr, vamos fazer, ou caminhada também, se não puder correr, vai na manha, vai na boa, é importante fazer alguma atividade física.
0: É, exatamente, eu como Garfield não tô fazendo nada.
1: Então vamos caminhar.
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1: Bora caminhar.
0: Caminhar ou... Continua.
1: Continua. Já pensou em passar mais de 24 horas dentro de um avião? Uma aeronave A350 fez um voo direto de 24 horas e 24 minutos entre Melbourne, na Austrália, e Toulouse, na França. Foram mais de 23 mil quilômetros, 3 continentes, 2 oceanos e 2 nasceres do sol pelo caminho. A aeronave foi criada para futuras rotas sem paradas entre a Austrália, o Reino Unido e os Estados Unidos. 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
0: Pago, é.
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0: E tem din-din novo chegando nas contas do FGTS. O Conselho do Fundo aprovou a distribuição de 13 bilhões de reais em lucros para quem tinha saldo até 31 de dezembro do ano passado. O valor será proporcional ao dinheiro guardado. Quem tinha R$1.000, por exemplo, deve receber cerca de R$18 a mais. E assim sucessivamente, a cada mil sobe 18. O crédito vai para conta, mas o saque segue as regras do FGTS que cada um aplica.
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1: 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Bom dia.
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0: E aí, você viu?
1: Você viu?
0: Você viu, garota? Já que estão me falando que eu sou o Garfield, porque o Garfield come muito. Eu não sei o que estão me chamando de Garfield.
2: Você
0: é porque hoje é dia.
2: Mas
0: não é tão meu prato preferido, lasanha. Eu prefiro peixe e carne.
2: Ah, oh, nossa.
0: Mas que hoje
2: falou
0: é dia. Hoje é o dia da lasanha. Você não começa, não, hein? Você não começa, não. Hoje é dia da lasanha, agora estão me chamando de Garfield. Mas por isso,
2: o quê,
0: aqui, ó,
2: Garfield?
0: Eu trouxe uma coisa de negócio aqui, de
2: conta
0: comida.
2: Pra nós.
0: Arroz com feijão, frango e salada coloca o Brasil entre os países com a alimentação tradicional mais saudável do planeta.
2: Ah, porque tem tudo, né? Tem o carboidrato, tem a proteína, tudo divididinho ali, bonitinho. E é muito bom, né? É o melhor prato, é o que eu adoro.
0: É, o trivialzão, né?
2: É, o normalzão ali, bora.
0: Na casa da avó ainda
2: não
0: o arroz
2: enjoa.
0: E feijão fica melhor ainda. Ah, enjoa.
2: Não enjoa,
0: como
2: não.
0: É arroz e feijão todo dia, enjoa.
2: Não, arroz e feijão... Não.
0: Um churrasquinho?
2: Não.
0: Um peixinho?
2: Não, de vez em quando
0: um hambúrguer?
2: Sim. Mas você consegue.
0: Sou muito mais do hambúrguer do que da lasanha.
2: Ah, é?
0: É, muita massa, eu não sei, viu? Eu prefiro mais um hambúrguer.
2: Ah,
0: é.
2: É. Então vamos comer lasanha hoje?
0: Não vamos.
2: Não vamos?
0: Não vamos porque estão me chamando de Garfield.
2: Pronto, agora
0: eu
2: ficou sentido.
0: Eu sou um gato, né?
3: Bom dia, Serginho. Bom dia, Suzana. Tá. Bom dia a toda a equipe aí da Rádio Disney. Eliseu Almeida que está falando, motorista de aplicativo aqui da região de Itaquera. Porém, nesse exato momento, eu estou aqui em Congonhas.
0: Congonhas!
3: Bom, a subida aqui do corredor norte-sul já está bem congestionada aqui na frente do aeroporto. Eu não sei até onde vai, mas tá meio complicado aqui, viu?
0: Tá bom,
3: mas, vamos que vamos, não tem outro jeito, né? Acabou o sossego.
0: Acabou
3: as feiras, acabou o sossego, rapaziada. Vamos que vamos, Rádio Disney é tudo.
0: É tudo, vou te falar que Pedro Bueno já tem trânsito. Domingos de Moraes, ali perto do Pastoreco, já tem trânsito também. Bastante carro ali naquele farol. Sena Madureira pra subir com um pouquinho de negocinho também, hein?
4: Bom dia, Rádio Disney. Bom dia, Serginho. Bom dia, Suzana. Eduardo, motorista de aplicativo da Zona Leste.
0: É tudo.
4: Ô, Serginho, por que estão te chamando de gato?
2: Negócio de lasanha.
4: Você come muito, tá dormindo muito,
2: um
4: aqueles gatos de armazém.
0: Dormindo.
4: Ainda não paga, mora em cima do telhado, não paga aluguel, é isso?
0: Ah, lá ele,
4: o que tá acontecendo aí? Conta pra nós, tem um bom dia. Rádio Disney, é tudo?
0: É tudo! Gosto de dormir.
2: Nossa.
0: Gosto de dormir um pouco, mas
2: gosta
0: aí...
2: Gosta de lasanha, pronto.
0: Mãe, que coisa, não gosta de lasanha? Que coisa que de lasanha?
2: Gosta sim.
5: Bom dia, Serginho. Bom dia, Suzana. Fábio
2: bom
5: tá
2: dia.
5: Falando aqui
2: bom
5: de Mariporã de novo.
0: Boa.
5: Trânsito hoje, Fernão Dias, livre, Dutra, daquele jeitinho, deu uma pioradinha, mas ainda tá bom. E a Marginal, é igual esqueceram de mim também, né? Todo dia a mesma coisa, né?
0: Mesma coisa.
5: Marginal voltou, as aulas voltaram, a Marginal voltou. Mas tamo aí, vamos que vamos.
0: Vamos, bora.
5: E coloca nesse sorteio, pelo amor de Deus, hein? Ontem não deu, hoje vai dar.
2: Hoje vai.
5: Tô com fé. Bom dia.
0: É nóis.
5: A Disney é tudo.
0: Valeu, meu querido. E o Metro, tá bem?
2: O Metro tá bem, mandou saudações, viu?
0: Ah, que bom.
2: Tá bom?
0: Tá bom,
2: Bíblia. Tá indo e vindo, parando

0: 17h15.
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0: Sim, é você começando o dia com a Rádio Disney, dando carona pra gente, e a gente vai mandando mensagem pra quem você gosta aqui no Despertador de São Paulo.
2: Agora é de amiga pra amiga. Mariane tá mandando pra Maria aqui uma mensagem de parabéns. Aí sim, hein,
0: Maria? Ô, Maria, aumenta o volume aí, ó.
3: Oi, Maria Alice, meu amor, minha linda. Feliz aniversário, sua maravilhosa.
0: Feliz aniversário,
2: tudo
0: Maria
2: de
0: Alice.
2: Bom? Tudo de 18 bom? Fez 18 aninhos?
0: 18 aninhos?
2: 18 aninhos.
0: Ah, já saudade dos 18 anos, hein? Ei. Magic. 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

0: do 722, você ainda não esqueceu alguém, Suzana? Quem?
1: Oi?
0: Ô, tudo bom? Como é que você tá? Vem sempre aqui. É, assim? Esqueci. Botou o fone errado?
1: Eu botei o fone errado.
0: Botou o fone errado, garoto.
1: São muitos fones, né?
0: É muitos fones, né?
1: Muitos fones,
0: é. Ô, vou te falar, são muitos presentes também, viu, garoto?
1: Com certeza.
0: Tem presente, inclusive, que você só ganha no Instagram da Rádio Disney. Tem um com a Xuxa, hein?
1: É, então já segue lá, @RadioDisneyBrasil, hein?
0: A última vez que a nave vai pousar.
1: Pois é, depois...
0: Já teve final de semana passado, foi um estouro.
1: Foi.
0: Todo mundo... Até o metrô tá falando da Xuxa, que é a Xuxa, que é o que
1: tá... Tá dando um oi pra Xuxa.
0: A Xuxa gravou, né? Vai ficar passando no metrô lá.
1: Bem
0: então
1: legal.
0: Tá bom, ó, esse você só ganha no Instagram da Rádio Disney.
1: Sim.
0: Então
1: sim,
0: entra
1: sim.
0: Lá, participa.
1: Comenta, faz o que tem que fazer no post.
0: Isso. Você vai?
1: Eu vou.
0: Se der ingresso, eu vou.
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1: O WhatsApp Web agora permite fazer chamadas de áudio e vídeo diretamente pelo computador. Para usar, basta abrir uma conversa e clicar no ícone de câmera ou do telefone no canto superior direito. As ligações elas também ficam salvas em uma nova aba na lateral. A novidade está sendo liberada aos poucos e deve chegar a todos os usuários em breve.
0: Promessa é dívida. Marc Cucurella levou isso bem a sério. Depois do título da Espanha na Copa do Mundo, o jogador espanhol tatuou o rosto do técnico Luis de la Fuente. A ideia tinha sido anunciada antes do torneio e virou uma lembrança para lá de diferente da conquista, né? Os dois têm uma parceria antiga desde as categorias de base da seleção. Mas tatuou o rosto do outro. Foi igual você fez. Você tatuou meu rosto. Exatamente.
1: É que
0: já saiu do nosso Instagram a foto. Mas quiser, eu posto de novo.
1: Ah, é?
0: Se o pessoal falar pra postar, eu posto de novo a foto.
1: Quem não viu, né? Pode ver de novo.
0: Me seguir lá, Serginho Bralha, e pede e eu posto a foto.
1: É, eu reposto lá.
0: Posta lá no
1: posso,
0: seu? Qual que é o seu?
1: Suzana
0: tá
1: Abreu,
0: bom, então
1: eu
0: vou
1: tá?
0: postar.
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11: Vamos!

0: 2736.
1: E aí? Você viu? Você viu?
2: Você viu?
0: Ah, não sei.
2: Não viu, não?
0: O que é?
2: Não viu, não?
0: Não sei.
2: Que uma pesquisa, lá vem.
0: Uma pesquisa. Lá vem pesquisa, Barra Funda.
2: Barra Funda. Não, elegeu o sotaque mineiro como o mais charmoso do Brasil.
0: O sotaque mineiro! Dona Van Nunes tem o sotaque mais... Como é que é? Sotaque mais o quê do Brasil?
2: Charmoso.
0: Charmoso?
2: Charmoso, uai.
0: Pô, o nosso não é não, São Paulo?
2: Não, foi eleito mineiro.
0: Eu acho bonitinho.
2: Agora, trem, não é?
0: Mas quando o mineiro tá bravo, aí fica bravo.
2: Aí fica bravo.
0: O sotaque fica bravo. O sotaque mineiro bravo é bravo.
2: Uai?
0: É, aí fica muito bravo.
2: Como é que fica um sotaque bravo mineiro?
0: Eu não sei, sou mineiro. Nasci em São Paulo. Eu gosto muito do carioca. O sotaque carioca eu acho bonito.
2: Carioca.
0: É, a marra da carioquinha eu acho bonito.
2: É legal.
0: A carioquinha marrenta eu acho bonito. Ô, garota, a gente não tem sotaque de nada, né?
2: A gente não tem, não.
0: Não, a gente tem o sotaque da...
2: Da quinta série, é meu,
0: é Moca, é Belo. Inclusive tem alguém na Moca.
3: Bom dia, Serginho. Bom dia, Suzana. Tudo bom?
0: Bom
3: dia. Né? Tô aqui, Vitinho. Tô pela Moca. A Moca tá tranquila. Os Belos, né, tá tudo dormindo.
0: Tá dormindo os Belos.
3: As ruas estão bem tranquilas. Trânsito normal. Tô indo pra região da Paulista, hein?
0: Boa.
3: Saindo da Zona Leste. A Moca, Paz de Val, tudo tranquilo.
0: Tranquilo, hein?
3: Pelo que eu vejo, transporte público também tá tudo em ordem.
0: Olá, lá.
3: E vamos que vamos, né?
0: Vamos.
3: Sempre na companhia da Rádio Disney.
0: Eba.
3: Porque a Rádio Disney é...
0: Tudo! Valeu, Vitinho! Tá indo pro trabalho aí, passando no Belo das Belas e Belo dos Belos na Moca Belo.
2: Bom trabalho então, Vitinho.
0: Belo bairro, a Moca.
2: Bairro.
0: Eu gosto da Moca.
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0: Cada dia mais gente vindo aqui pra Rádio Disney. É assim, é pra acordar.
5: Bom dia, Rádio Disney.
2: Um ótimo dia
5: pra nós. Aqui quem fala é o Iago.
0: Iago.
5: Granja Viana. Tô passando agora na Avenida Juscelino Kubitschek, aqui próximo à passarela aqui, Marcelo Framer.
0: Uh-huh.
5: E está um pouco travado.
0: Eita.
5: Voltou às aulas e voltou o trânsito junto. Mas vamos que vamos, que o dia vai ser abençoado. Lembrando, quero participar e quero ganhar os ingressos, hein, pra assistir o Homem-Aranha. Conto com vocês, hein.
0: Tá
5: Tamo
0: bom.
5: Junto, ótimo dia pra todos.
0: Valeu, meu querido, concorrendo, hein.
2: Concorrendo, quando tiver que agora é inscrição pra corrida
0: Humans Day.
2: Vai ser no dia 18 do 10 e eu vou pra lá também, hein.
0: Ah, é? Vai correr?
2: Vou correr.
0: Ou caminhar?
2: Não, vou correr.
0: Você corre ou só...
2: Eu corro,
0: anda.
2: No máximo

0: 3 km, porque meu joelho não permite mais.
1: Ah, então
0: né?
1: Só corre, não só, anda, não.
0: Não, tá, não. Mas tá aí certo. Você quer ir junto? Vamos.
1: Eu sei, eu sou o garfo, né? Tô dormindo em cima da lasanha.
0: Correr um pouquinho.
1: Vai, né? Precisam correr, toma bem, pô, tô abaixo do peso.
0: Tá bem, uhum, é. Tá bom.
1: Então, eu vou falar pra você, viu?
0: Então me diga qual é a fruta, Serginho, que nunca reprova.
1: Já fez, acho que é depois do negócio de reprova, coisa reprova que reprova, hein?
0: Não, tem muita coisa que reprova.
1: Ah, que é reprova? Ah, eu reprovo suas piadas.
0: A uva.
1: O que uva reprova?
0: Porque ela passa.
1: Essa eu não sei.
0: Essa não,
1: eu
0: não
1: acho,
0: foi não.
1: Eu acho.

0: ser motorista de táxi, de aplicativo, que dá moral pra gente todo dia, que dá carona pra gente todo dia. A gente tem o nosso passageiro 5 estrelas e eu falei, ontem eu tava conversando com ele, eu falei, bicho, time da manhã, hein?
1: Time da manhã.
0: Você tem que flagrar o time da manhã, que o time da manhã, motorista de táxi de aplicativo, é gigantesco esse time. Ele falou, não, beleza. Então vamos dar uma dica pra você agora.
1: Agora.
0: De onde este danadoco estará.
1: Olha.
0: Onde?
1: Aumentou, hein?
0: Aumentou? Acumulou?
1: Acumulou de novo, hein?
0: Acumulou,
1: tá?
0: Acumulou. Acumulou Garfield?
1: Acumulou Garfield?
0: Gordinho?
1: Bem gordinho.
0: ZL?
1: ZL?
0: Ah, como eu gosto
1: agora
0: da ZL.
1: Agora na Vila Prudente.
0: Vila Prudente é ZL pra sul.
1: Pra
0: né?
1: Sul
0: dependendo
1: ali, né?
0: Da onde tá na ZL.
1: Na estação na Vila, Vila Prudente.
0: Vila Prudente é próximo da Moca.
1: Exato.
0: Ali. Todo aquele lugar bonito, aquelas meninas bonitas que moram lá.
1: Então
0: tem,
1: fica
0: tem as faculdades ali, tem as, muita empresa ali também.
1: Muitas. Então, time da manhã.
0: Vila Zelina, pessoal. Pessoal, tem casas boas lá na Vila Zelina.
1: Hoje vai,
0: Vila Prudente ali.
1: Ó.
0: Então é perto da estação.
1: Isso.
0: Tá bom.
1: Tá bom.
0: Ó, e tá acumulado quanto, hein?
1: 450.
0: Ô, louco. Tudo isso?
1: Tudo isso.
0: Mas vou eu fazer um cadastro agora de aplicativo. Vou ver se eu quero isso aí. Então tá, ó. Sobe a hashtag.
1: Corrida premiada.
0: Muito bem. E agora vamos correr.
1: Bora.
0: Vamos correr.
1: Vamos correr?
0: Vamos. Tchau, é nóis. Tô indo.
1: Tchau. Não, volta aqui.
0: Vai, garota.
1: Vai, garoto.
0: Eu que pergunto. Cadê o resultado Woman's Day?
1: Ah, claro. Essa corrida eu vou estar lá também. Ah. Então, time da manhã que se inscreveu, tá saindo aqui pra Josilane Silva. Final do telefone 8741.
0: Ganhou, ganhou. Vai correr. Suar o buço.
1: Vai.
0: Vai suar o buço por conta da Rádio Disney ganhar medalha. Tem medalha?
1: Tem medalha.
0: Não, tem medalha?
1: Com certeza.
0: É bonita a medalha?
1: É bonita.
0: Ah, então tá certo.
1: Parque
0: então.
1: Serete, hein?
0: Ah, é no Serete?
1: É no Serete,
0: Serete
1: na
0: Zona Leste.
1: Ali,
0: a área nobre da Zona
1: Leste.
0: A área
1: nobre. Ali,
0: né? Então vamos com mais presente aqui, garota.
1: Mas gostaria.
0: Ó, é o que todo mundo queria, né?
1: O quê?
0: Todo mundo quer.
1: Quer?
0: Par de ingresso pro Miranha de novo. 943-99-9130 mandou áudio concorrendo. É, sessão exclusiva. Pipoca e refri.
1: Pipoca e refri só pra ouvinte.
0: Sala fechada
1: Disney,
0: pra você. Sala fechada pra você.
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1: E se você perdeu ou danificou a certidão de nascimento, então atenção, quem não pode pagar pela segunda via pode pedir o documento de graça. O primeiro passo é preencher uma declaração de hipossuficiência e procurar um cartório que a Defensoria Pública ou escritório jurídico de universidade vão poder fazer. A certidão é necessária para emitir a nova carteira de identidade nacional, que ela vai ser exigida para benefícios sociais a partir de 2028.
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1: E aí? Você viu? Você viu?
0: Você viu lá, garota?
2: O quê, lá?
0: Você viu lá aquelas canetinhas que viraram moda, sucesso, que muita gente usa até sem consultar o médico, o que é perigoso?
2: Ah, não
0: as
2: pode,
0: canetas
2: hein?
0: Emagrecedoras?
2: Vi, então, muita gente usando, mas aí sem prescrição, médico.
0: É, dá
2: não
0: ruim.
2: Pode, hein?
0: Só que a Anvisa autorizou mais 5 novos medicamentos injetáveis à base daquela famosa zona lá.
2: Nossa,
0: tem mais 5 agora.
2: Cinco.
0: Só que esses são autorizados pra Anvisa. Mas a gente lembra que você não vai sair espetando isso na barriga de qualquer jeito.
2: Você
0: precisa ter acompanhamento médico. Mas tem mais 5.
2: Mais 5?
0: Mas aliado com exercício funciona mesmo, né?
2: Funciona, mas só em casos extremos, né?
0: Depois, quando volta, também se parar de usar, volta que volta daquele jeito, né?
2: Tem que manter a alimentação balanceada, tem que praticar alguma atividade física.
0: Tá certo.
2: Não recorrer a isso, não, hein?
0: Abuso,
2: só
0: assim,
2: último
0: né?
2: caso.
0: E é caro, né?
2: Caro.
0: É caro o negócio, é caro. Prefiro ficar gordinho.
2: A Garfield.
0: Garota, você não começa não, garota.
3: Bom dia, Rádio Disney, Érica da Vila Prudente.
0: Érica.
3: Tô aqui no viaduto de São Paulo, sentindo Ipiranga. Tá fluindo o trânsito, tá um pouco carregado, mas tá fluindo.
0: Boa.
3: Tô indo trabalhar.
0: Trabalhar?
3: E...
0: Bom trabalho, então.
3: Existe melhor companhia do que a Rádio Disney?
0: Eba.
3: Me coloca nesse sorteio aí pra ir no cinema.
0: Pode.
3: E a Rádio Disney é tudo!
0: A balada foi boa, hein? Tá um pouco qualquer gripe.
2: Tá um pouquinho,
0: se cuida
2: hein?
0: Aí.
4: Bom dia, Serginho e Su. Tô vendo vocês na Rádio Disney.
0: Eba.
4: Aqui é a Ana, moro na Vila Mariana. Eu amei a notícia de que o sotaque mineiro é o mais charmoso. Tô em São
0: Ganhou.
4: Paulo, mas não perco meu sotaque.
0: Boa.
4: Adoro ouvir vocês de manhã.
0: É,
4: trânsito na Vergueiro.
0: Charmoso mesmo lá.
4: Na altura do Ipiranga, tá um pouquinho agarrado, mas tá sob controle.
0: Tá agarrado.
4: Bom, é isso. Su, conta uma piada pra gente. Adoro vocês, tornam minhas manhãs bem melhores. Rádio Disney é tudo.
0: Beijo. Beijo, tava indo bem,
2: então,
0: pediu piada.
2: Deixa eu fazer agora, então, já que hoje sotaque
0: dia.
2: Mineiro foi considerado aí o mais charmoso. Pra você, gatona, o que que o mineiro gosta de comer?
0: Pão de queijo, né?
2: Não.
0: É o quê?
2: Uai.
0: Uai o quê?
2: Pim.
0: Uai pim. Uai pim. Olha que coisa maravilhosa logo cedo de se ouvir.
2: Um beijo a todos
0: os mineiros. Você tá de brincadeira comigo. Uai pim, velho.

0: O quê?
1: Eu acho.
0: O cara não se garante, a culpa é nossa.
2: Nunca.

0: da Tudo 8h20. Guilherme Benuto junto com o Xande Avião, esse assunto delicado, um assunto que não é nada delicado, é você preparar suas férias.
1: Ah, isso é.
0: E você precisa ir pra um lugar legal, mágico, um lugar mais mágico do mundo. Sim, vai visitar os quatro parques da Disney por nossa conta. Vai fazer compra em outlet.
1: É, e aí você precisa planejar tudo, passagem, isso, dor de cabeça. Aqui não. Você tá com tudo feito pra você. Você
0: e
1: só vai
0: pago.
1: Ter... E pago, você só vai pegar sua malinha e ó, e vai embora.
0: Ó,
1: pra Orlando.
0: Então acessa esse site que Suzy vai falar agora.
1: aviaodaradiodisney.com.br.
0: É só se cadastrar, não fazer mais nada.
1: Só isso.
0: Pronto,
1: bora.
0: Pronto. E depois arrumar a mala.
1: Com certeza.
0: E tirar o celular do bolso pra tirar foto, porque de resto é tudo por nossa conta.
1: Só isso que você vai fazer e passear, tá bom?
0: Não precisa nem se preocupar com a legenda, porque já vai o tradutor junto na sua cola.
1: Exatamente.
0: Ele não te larga um minuto.
1: Vai estar junto com você.
0: Até pra pedir água se precisar.
1: Também.
0: Então é isso.
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0: O Santos está nas oitavas de final da Comebol Sul-Americana. De virada, o Peixe venceu a Universidade Central da Vila Belmiro por 4-2 e garantiu a vaga na próxima fase da competição. Placar agregado. O time da casa venceu o confronto por 8-3. O Santos levou um gol logo aos 18 segundos de jogo com um erro do zagueiro Adonis Frias, mas chegou ao empate ainda no primeiro tempo com o Miguelito. No segundo tempo, Gabigol, Gabriel Menino e Rony ampliaram para o Alvinegro Praiano, enquanto o Motes marcou o segundo para o UCV. O time santista já conhece o adversário da próxima etapa, o Macará do Equador, que fez 10 pontos e liderou o Grupo A na fase de grupos. Hoje é a vez do Vascão entrar em campo em busca da classificação nas oitavas de final da Sula. O Cruz Maltino enfrenta o Independiente Medellín em São Januário, às 19h, pelos playoffs da competição. As equipes empataram em 2-2 na partida de ida, que aconteceu na Colômbia, por isso, quem vencer avança em um novo empate, leva a decisão para os pênaltis. Você pode acompanhar tudo dessa transmissão, dessa partida ao vivo pela ESPN e também no plano Premium do Disney Plus, tá bom? Ó! E o atacante Paulinho, do Palmeiras, foi diagnosticado com uma entrose no tornozelo esquerdo após a derrota do Clube Paulista para o Atlético Mineiro por 2-1 no Nubank Park. Porém, o jogador tranquilizou os torcedores alviverdes em sua rede social, tá bom? 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
0: Agora 8h25, seguinte time da manhã. 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
0: Muito bom dia, time da manhã. 19 graus e hoje chega a 30, hein?
1: Então, bora, time da manhã. Fica ligado que aqui tem música, informação, presentes e promoções. Bora!
0: É tudo!

0: 8h37, time da manhã.
1: E aí, você viu? Você viu?
2: Você viu? Você falou do nosso arrozinho, do nosso feijãozinho, do nosso franguinho, que é o prato mais saudável,
0: né? O trivial que não nos decepciona nunca.
2: Que não erra nunca, né?
0: Isso.
2: Mas falando em refeição aí, você sabia que o Vale Refeição tá cobrindo apenas 9 dias úteis por mês, que disse uma pesquisa aí feita aqui em São Paulo?
0: Não dura.
2: Não dura.
0: Não dura. É que nem a gente almoça aqui na Paulista todo dia. Uma semana acabou já o negócio.
2: É, deu 9 dias nessa pesquisa.
0: Ó,
2: aqui.
0: Nove dias. Isso se não gastar com outra coisa, né? É, que a gente usa pra...
2: Usa
0: que agora,
2: um negocinho
0: que
2: ali,
0: agora então. É regra. Você pode usar o seu VR do jeito que você quiser.
2: Em qualquer lugar,
0: quiser na farmácia, quiser gastar tudo com sorvete, comprar ração pro cachorro.
2: Não, pô, comidinha.
0: Comidinha,
2: precisamos. Saímos daqui já com fome, né?
0: Com
2: pra almoçar.
0: Fome, Mas na Paulista, que é o PF, o mínimo do PF é 35.
2: Mínimo do mínimo.
0: É, 35 você já come lá todo dia, porque no negócio... Imagina os quilão.
2: Nossa.
0: Os quilão. Nossa. Você vê um monte de coisa boa no quilão lá. Não dá.
2: Não dá.
0: E esse trânsito aí, time da manhã, como é que tá, hein?
3: Bom dia, Sérgio. Bom dia, Su.
0: Bom
3: dia a todos os ouvintes da Rádio Disney.
0: Bom dia.
3: Aqui quem fala é Michel, motorista de aplicativo da Zona Sul.
0: Fala, Michel.
3: Grajaú. Sérgio. Ponte do Morumbi, tá um nojo. Sextou, papai, quartou, né?
0: Tá igual?
3: Você tá maluco, hoje tá parecendo sexta-feira, tá um trânsito, sentido centro, tá?
0: Tá bom.
3: Acabei de passar ela aqui, eu fiquei 25 minutos,
2: nossa,
3: só em cima da ponte com a cliente.
0: Ô, louco, meu filho.
3: Não esqueci não, hein?
0: O quê?
3: Daquela pomadinha, hein?
0: A pomada.
3: Vou passar essa pomadinha na sua.
2: Ô, que isso?
0: É, quase engasguei aqui. Que a Suzana fez a tatuagem.
2: Sim.
0: Precisa passar pomada, que ela mesmo não consegue passar, porque é num lugar diferenciado.
2: É, um pouquinho.
0: E aí, então, se você ainda precisa ainda, hashtag eu passo.

0: Eu passo.
1: Bom dia, Serginho. Bom dia, Sul. O William, morador de Ribeirão Pires. Tô agora aqui na Raposo Tavares.
0: Como é que tá, Raposa?
1: Sentido interior de São Paulo. É. Trânsito fluindo bem, graças a Deus, sem novidade. Tô conseguindo aí a uns 80 por hora. Graças a Deus, chegarei cedo no serviço.
0: Boa, meu querido.
1: Ô, Sul, essa do Waipim foi demais, hein?
2: Tá vendo?
1: Bom dia, gente. Boa semana aí pra nós.
0: Valeu, meu querido. Tamo junto aí. Boa viagem aí. Cada dia mais gente vindo aqui pra Rádio Disney.
3: Bom dia, Rádio Disney. Aqui é o Rafael. Tô saindo aqui do centro de São Paulo, seguindo para Osasco. O trânsito aqui na Matarazzo tá fluindo bem, mas tá um pouquinho carregado. Vamos que vamos tentar curtir um cineminha 2 aí, hein? Oh. Valeu, Rádio Disney.
0: Mirainha no final, aquela sessão exclusiva fechada pra você e pra sua família. Como é que tá a CT?
2: CT tá um pouco carregada, 350 quilômetros de lentidão nesta manhã, hein?
0: Então, metroca?
2: Metroca com operação normal em todas as linhas.
0: CPTOca também?
2: Operação normal em todas as linhas.
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0: Menos é Mais, time da manhã, 8h52. Muito bom dia pra você que tá no trabalho, a caminho do trabalho, acordando agora. Seguimos juntos aqui lado a lado, hein?
1: Sim, sim, sim.
0: Miranha. Sessão exclusiva fechada pra quem é família Rádio Disney com pipoca e refri. Saindo para?
1: Para. Final do telefone 0257.
0: Aê.
1: Nicole Beatriz de Freitas Souza.
0: Nicole, só tem que pensar uma coisa agora. Quem vai junto com você nessa sessão exclusiva que a gente mandou fechar e botou aquele combo que você merece.
1: Sim,
0: pipoca
1: sim,
0: e refri
1: sim.
0: Por nossa conta. Tem um monte desses ingressos ainda. A lista VIP pra entrar nesse cinema tá vazia ainda. Nós vamos encher ela e mais uma sala pelo jeito.
1: Com certeza.
0: Porque todo
1: você
0: mundo quer.
1: Que é ouvir de Rádio Disney vai estar lá junto com a gente.
0: Miranha. Filme do ano, né?
1: Com
0: vamos
1: certeza.
0: De cola?
1: Bora!
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9: Bora, time da manhã, que a gente tá na meiotinha da semana. Dois já foram, faltam mais dois pro final de semana. Quarta-feira, 29 de julho de 2026, e hoje é 30 graus, é calor, hein? É tudo!
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9: Vamos lá, time da manhã. Vamos. Hoje um dia muito importante. Um dia,
13: dia
9: que a
13: Serginho.
9: Gente... Que é isso?
13: Que é,
9: do tigre. Beleza, sou um tigrão então pra você.
13: Você falou que gosta de lasanha, é o Garfield.
9: Hoje é dia mundial da lasanha também.
13: Então
9: hoje, quarta-feira, é feijoada, a gente aposenta a feijoada pra comer lasanha hoje.
13: Hoje é
9: então você, o Garfield que existe em você... Vai comemorar só em desenho, né? Como que o gato vai comer lasanha? O gato vai comer lasanha.
13: Deixa
9: vai lasanha pro
13: deixa
9: gato.
13: Deixa ele comer lasanha,
9: se atrapalha todo o gato. O gato gosta de sardinha. Não gosta de lasanha.
13: De atum também.
9: De atum. Tem que dar um peixão pro gato, não um prato de lasanha.
13: Mas tudo bem.
9: Mas dia internacional do tigre.
13: Tigre.
9: Olha lá. Olha isso. Tá entalado com uma lasanha esse tigre. Pensando nisso, vamos fazer uma brincadeirota aqui.
13: Quinta série chegou.
9: Você tem... Quinta série chegou. Exatamente. Você tem que contar pra gente... Qual animal você gosta, mas imitando este animal?
13: Ou se
9: você gosta do tigre...
13: Se você é do time tigre, que nem eu...
9: Mas ele tá entalado
13: tá
9: com
13: entalado.
9: Alguma coisa. É bola de pelo, eu acho. Tô achando que é bola de pelo,
13: tigre. Pois é, foi escovada.
9: Foi escovada, garota? Escovaram a Suzete.
13: Pois é.
9: 943-99-9130, você comenta aí
13: o animal.
9: O seu animal favorito... E aí, mas imitando.
13: A gente vai descobrir. Se for outro, fora ser o tigre, né?
9: Pode ser
13: o
9: tigre. Eu vou imitar um.
13: Tá. Que é isso?
9: É o meu animal. Que animal é?
13: Minha nossa.
9: É o meu animal.
13: Gente,
9: desculpa.
13: Gente, desculpa quem tá no Disney Plus assistindo essa cena, tá?
9: Quatro ingressos pro Animalia Park.
13: Olha lá,
9: tem tudo a ver com hoje. 943-99-9130, vamos levar toda a família lá no Animalia Park. Quem sou eu?

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2: É bola de pelo, eu acho. Ou sono, talvez, esse. Isso é pra ser um tigre, isso.
3: É um tigre.
2: Tigrezona. Oh. Ah, bonde do tigrão. Ô, time da manhã.
3: Oi.
2: Conte pra gente qual é o animal que você mais gosta, mas imitando.
3: A gente vai adivinhar.
2: Eu sigo aqui, ninguém acertou o meu, hein?
3: Isso é imitação, gente? Pelo amor. Coloca os ouvidos, tá, vamos os ouvidos.
4: Bom dia, bom dia, bom dia, bom dia, Su, bom dia, Serginho.
2: Bom dia.
4: O famoso Garfield, né?
3: É.
4: Então, o animal que eu gosto é esse aqui, ó.
2: Qual, meu
4: querido?
2: Esse tá fácil.
3: Esse tá fácil. Esse
4: tá fácil. Sabem qual que é esse daí?
2: Sim.
4: É difícil.
2: É um rinoceronte.
3: É um pônei.
2: Hã?
3: É um pônei. Um cavalo.
2: É um cavalo?
3: Cavalo.
2: Não, tá com cara de rinoceronte, hein?
3: Ah, tá, muito.
5: E aí, galera da Rádio Disney.
3: Eita.
5: É o rei dos reis. Quer ingresso, hein? Rádio Disney.
2: É tudo. Alpaca.
3: Alpaca?
2: É.
3: É, tá certinho.
2: Não, esse é o Simba.
3: Esse é o rei Simba.
2: Rei do Leão, Simba.
3: É o Simba.
2: Esse é o Simba.
3: É o Rei Leão.
2: Acordou agora, hein, Simba?
5: E aí, galera da Rádio Disney.
2: Acordou agora,
5: hein? Quer ingresso, hein? Rádio Disney. É tudo.
2: Esse Simba foi pra festa, hein?
3: Esse foi.
2: Tá meio louco.
6: Bom dia, Rádio Disney.
2: Bom dia.
6: Pra imitar animal que gosta.
3: Eita.
2: Você é um urso?
3: Não?
6: Ai, ai. Bom dia, bom dia, bom dia. Rádio Disney.
2: É tudo. Isso é um urso.
3: Esse daí
2: o cachorro.
3: É o meu cachorro.
2: Olha só. Parece aqueles cachorros de madame, né? Aqueles pincher que acha que é um Doberman.
7: Miau.
2: Ó, temos uma gata aqui.
7: Miau.
2: Qual o nome da gata? Só não falou, né?
7: Miau.
2: O gato não fala, ele só mia, né?
3: É, só mia, exatamente.
2: Então tá bom. O meu ninguém acertou, hein?
3: Gente,
2: tá
3: desculpa quem tá assistindo,
2: tá
3: não tinha tempo antes, tá vendo? Isso, essa proeza.

0: no bolso.
1: Já tá com ele, inclusive, já tá lá na Zona Leste, ali que
0: é
1: a gente
0: leste
1: falou.
0: Hoje?
1: É, Vila Prudente, estação Vila Prudente. Ele tá a postos pra chamar.
0: Já tá
1: hein?
0: Lá? A postos na Vila Prudente?
1: Ou pegar um táxi ou pegar um aplicativo,
0: o
1: hein?
0: O time da manhã tá acumulado.
1: Corre pra lá.
0: E é boladinho, hein?
1: Ô, 450, hein?
0: O time da manhã que está pela região da Vila Prudente tá fechado com a gente aqui.
1: Bora aqui.
0: Agora que resta a pergunta.
1: A pergunta.
0: A questão.
1: Que questão?
0: Tem sentido a nhanha?
1: A nhanha?
0: E sentido a Vila do Estado.
1: É.
0: Pra qual lado o danadinho está?
1: Não sei, hein?
0: Pra
1: eu
0: qual
1: sei que
0: lado?
1: Ele tá lá agora.
0: Então, time da manhã.
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14: Ô time da manhã, passageiro 5 estrelas ali, Vila Prudente, na estaçãozinha, seguindo pro Shopping Moca ali.
15: Olá, time da manhã, quem será que vai levar, hein? Fica ligado, passageiro 5 estrelas tá aí, hein?
14: Acumulado, hein?
15: É tudo!

0: 39,37.
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0: Desperte o animal que há dentro de você.
2: Ah, eu vou fazer um aqui que
0: Qual?
2: É muito difícil de acertar.
0: Qual?
2: Bem te vi.
0: Isso é uma lhama.
2: Bem te vi.
0: Lhama, lhama. É, li, certeza.
3: Bom dia, Rádio Disney, Marcão aqui de Santo André. Ó, meu animal aí, ó.
0: Qual?
2: Cadê?
0: Ó lá. É esse.
2: É esse?
0: É esse.
2: Ó lá.
0: Isso é a garça.
2: Ó lá, uma garça.
0: É a garça. Isso é a garça. Não, com gripe.
2: É um papagaio.
0: Papagaio também. Chutaria isso. Tubarão.
4: Bom dia, Rádio Disney. Thaís, Jardim de Abril.
0: Jardim de Abril.
4: E olha, esse comentário aí de hoje tá babado, hein?
0: Boa, bora.
4: Tá pra gente extravasar, perder a vergonha aí,
0: é
4: ó.
0: É hoje, é dinâmica.
4: Adivinha aí, hein? Ih, Um beijo, Rádio Disney, rádio que é tudo, quero ir pra Animália.
0: Isso é a segunda fase do Donkey Kong.
2: Essa é o dia. Não?
0: E a
2: não?
0: Nossa Senhora, não, pra que macaco, hoje macaco. Aqui a gente abriu a porta da doideira aqui. O dela é o macaquito.
2: É.
0: Macaquito.
5: Bom dia, Su. Bom dia, Serginho.
0: Bom dia.
5: Tudo
0: bom
5: bem?
0: Dia.
5: Vou imitar um animal aqui, ó.
2: Que isso?
0: Isso aí. Chama a Luísa Mel que tá machucado. Tá machucado. Tá machucado. Esse tá machucado.
5: Quero ver se vocês adivinham qual é.
2: Minha nossa.
0: Boa.
5: Rádio Disney é tudo.
0: Isso é um lobo.
2: Eu também
0: não,
2: acho.
0: É um cachorro. O cachorro uivando. Uivando com
2: não
0: fome.
2: Com...
0: Luísa Mel tá aí, olha lá. Mais um.
6: Ah,
0: e que isso, isso gente?
6: Ah.
0: Que isso? Isso é o José. O José, ele imita o Mano Brown e agora acho que foi o Marara.
2: Ah, eu também acho.
0: O papagaio, o periquito.
2: Periquito?
0: Agora esse animal, quem é?
2: Que isso?

0: passageiro 5 estrelas, está andando ali pela Vila Prudente, próximo do Shopping Moca, próximo da estação, com o bolso cheio, hein?
1: Tá
0: quase 450 reais de negócio aí.
1: Vamos lá.
0: O que você faria com 450 reais, Rodrigo Campos, caísse agora? Para a sua mão!
2: Ixi, Mário, ia almoçar num restaurante caro.
0: Ó, é? Fome. Olha lá.
1: Já tá com fome?
2: Meu filho, abriu o olho, eu já tô com fome.
1: Que isso?
0: Depois eu que sou o Garfield.
1: Temos um novo Garfield aqui, viu? Chamado Rodrigo Campos. Minha nossa.
0: Rodrigo Campos.
1: Imite
0: hoje
1: um
0: é dia da lasanha, inclusive.
1: Imite um animal,
2: eita,
1: Rodrigo.
2: Que delícia. É. Imite um animal?
0: Sabe que é animal.
2: Sei, mas qual que eu vou imitar?
0: Hã?
2: Não sei imitar. Não.
0: Não, a gente pediu hoje pra imitar. É porque não sabia jogar forca, outro dia falou.
2: Não, peraí, eu sei jogar forca. É que vocês vêm com algum jeito esquisito de falar que eu não entendi.
1: Tá bom, então hoje
0: as pessoas lá no comentário estavam imitando animais que gostam.
1: É.
0: Ah. O meu ninguém descobriu.
1: É.
2: Que isso, cobra?
0: Não, não é. Quase.
1: Quase.
0: Não
2: ah,
0: é.
2: Peraí, uma iguana?
0: Não, pô. Não. É o gato quando tá assustado.
1: Ai, minha
2: Putz,
1: nossa.
2: Grilas.
1: Tá, mas não muda de assunto, Rodrigo. Qual é?
2: Ah, eu não tenho.
1: Olha lá, olha lá.
0: Olha lá. Ah, cachorrão.
1: Nossa.
0: Ô, cachorrão, o que que tem hoje aí?
2: Uau.
1: Minha nossa.
0: O que que tem hoje com aquele?
2: Uau, Maizinha tá em visa com um jogador famoso aí.
0: Ah, é?
2: Uau. Vamos contar essa história aí.
0: Pô, se pá vai voltar ao programa livre.
2: Fala, garoto. Fala, garota. Nós vamos falar disso. Vamos falar do The Voice. Tá trocando os técnicos
0: dança
2: lá.
0: Das cadeiras?
2: É, né? Ah. Porque a galera do... O Pericão tá saindo, né? Aí tá entrando
0: outra... volta que horas?
2: Putz, eu queria...
1: Putz! Deixa eu falar o prêmio.
2: Posso
1: falar o prêmio embora? Posso?
0: Prêmio, Animalia Park.
1: 4 ingressos aqui pra Mariana Oliveira da Silva, final do telefone 0737.
0: Aê, ganhou! Parabéns, hein?
2: Uau.
0: Animalia Park, daqui a pouco o Rodrigo Campos com a manhã mais premiada do rádio brasileiro. Tem muito presente bom. E muitas fofoquitas.
1: Fofoquinhas?
2: Agora eu tô de cachorro. Uau!
1: Minha.
0: Cachorro pode viajar em avião?
1: Pode?
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1: Com tudo
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1: 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É só se inscrever, pronto.
0: Mas
1: você
0: nada.
1: Já vai estar concorrendo
0: tudo pago.
1: A Orlando com tudo pago,
0: eu
1: gente.
0: Eu queria o dia do Outlet.
1: É, esse daí é bom,
0: conta,
1: né? Esse daí.
0: Rodrigo
1: e os parques da Disney pra se divertir, hein?
0: Vê o Mika?
1: Oh, com certeza, bora.
0: Pronto,
1: chefinho.
0: Bora. Podemos ir embora?
2: Podemos.
0: Valeu, time. Você também vai? Vambora, então.
1: Vai?
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3: Rádio Disney, faltam 6 minutos para as 10. Bom dia.
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10: E vamos nessa, turma! Bom dia, bom dia, bom dia, bom dia, bom dia! Eita! Bom dia pra geral, meio cada semana é hoje, dia da feijoada! É hoje que na hora do almoço a gente manda aquela feijoada e aí volta pra trabalhar naquela tristeza, aquela vontade de dormir, não pode? Bora contar fofoca, turma!
11: É tudo!
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10: Chegamos com a 01 da fofoquinha, hein?
11: Chegamos aqui!
10: Bora lá! Contar os babados, né? Bora lá! Oi, Keilinha Gimenez, bom dia!
13: Bom dia, Rodrigo!
10: Você tá bem?
13: Eu tô bem.
10: Como você se sente hoje, Keilinha Gimenez?
13: Eu me sinto bem.
10: Ai, que bom! Meio cada semana, Keilinha. Vai mandar uma feijoada hoje, Keilinha?
13: Não.
10: Tá de regime?
13: Acho que eu comi muito no final de semana. Eu não posso comer uma feijoada hoje.
10: Tem que maneirar, né? Manter a dieta, manter o shape, Keilinha Gimenez.
13: Eu sou daquelas que faz dieta de segunda a sexta. Aí no sábado e domingo eu vivo como se não existisse amanhã. Mas tem também, amanhã, né?
10: Eu também dou dessas aí. Final de semana eu quero nem saber, Keilinha Gimenez.
13: É, a vida é curta, né? Bom, eu vou contar hoje. E hoje tá meio recadinhos do coração. Casalzinho novo, casalzinho separando.
10: Eita.
13: Gente que tá na pista, gente que saiu da pista.
10: Opa! Quero saber tudo, conte tudo. 01 da fofoquinha tá on, turma.
13: Tem gente falando que a Maizinha viajou com o craque do Corinthians, o Memphis Depay.
10: Será que tá rolando um Getty, Keilinha Gimenez?
13: Pois é, também vou falar sobre a nova temporada do The Voice Brasil. Quem é a mais nova jurada? Vai entrar no lugar da Duda Beach. E também no SBT, falando em The Voice Brasil, que a segunda temporada vai ser lá, né? Eu vou contar sobre essa possível volta do Programa Livre. Lembra do Programa Livre?
10: Nossa, um clássico com o Serginho Groisman.
13: Pois é. O SBT quer trazer de volta com um novo apresentador. Teve casal se separando. Gente, chegou ao fim aí o namoro de um casal polêmico que foi formado na Fazenda.
10: Ixi, eita.
13: Vou contar o que rolou, né? E também vou falar, gente, parece que a fila andou pro Zé Felipe.
10: Será? Oh, yeah! Será, Keilinha Jimenez?
13: Vou contar quem é o novo afera aí do cantor.
10: Turma, a gente tá só começando. Vamos embora! Vocês precisam admitir alguma coisa.

That's so true! 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Já vamos programar o rolezinho de agosto. Gente, o que é isso? Já estamos chegando em agosto. Não voou.

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1: Vamos começar os trabalhos, Keilinha Jimenez? Começar a contar aqui os babados?
2: Oh, yeah.
1: Que história é essa da Maizinha? Tá viajando aí?
3: Gente, pra mim é um dos casais mais improváveis do mundo. E eu não sei explicar por que o povo torce tanto por eles. A Maizinha, Maísa, gente, aquela que apresentava programa no SBT, cabelinhos, né, cacheados, ela cresceu, né, óbvio. E ela foi pra Ibiza. Aquela, né, lugar das baladas lá da Espanha. Ronaldo que adora Ibiza, né? Tá sempre lá. Bom, a galera enlouqueceu que a Maísa tá lá em Ibiza. E quem foi pra lá também? O jogador do Corinthians, o Memphis Depay. Já faz um tempo que a galera tá shippando esses dois, dizendo que rola uma fera ali. Eles foram vistos juntos numa festa do filho do Faustão, no ano passado. Depois começaram a trocar declarações nas redes sociais. Inclusive, no aniversário dele, ela mandou uma declaração linda. Ele manda foguinho nas fotos dela, coraçãozinho. E agora estão os dois em Ibiza. Pode ser coincidência? Pode. Mas no mundo dos famosos, eu não acredito muito em coincidência.
1: Coincidência, sei. Sei.
3: Como é que é essa risada aí, Rodrigo? É boa essa risada, hein? É boa, é boa. Bom, daqui a pouco eu vou contar quem é a nova jurada do The Voice Brasil.
1: Segura aí, tudo!

0: Matheus. Olha aí, passageiro 5 estrelas chamando a atenção, você que está na região da Vila Prupru. Você conhece a Vila Prupru? Vila Prudente, nosso passageiro 5 estrelas está na Vila Prudente, na região ali do metrô, na estação Vila Prudente do metrô. Então é o seguinte, você que é motorista de aplicativo, motorista de táxi, muita atenção, porque o nosso passageiro vai chamar a corrida agora e tá acumulado, voucher 450. É o seguinte, se você pegar esse passageiro 5 estrelas agora, você já fez a boa do dia. Então, atenção mais uma vez, que eu já vou chamar a nossa querida Keilinha Jimenez para contar os babados aqui, ó. Passageiro 5 estrelas na região da Vila Prudente, na estação Vila Prudente. O voucher tá acumulado em 450. Agora é com você,
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0: 01 da fofoquinha. Ela conta mesmo, hein? Keila Jimenez sabe tudo, Keilinha! Conta aí pra gente.
2: Pois é, vem aí a segunda temporada do The Voice Brasil, lá no SBT. E vai estrear em setembro. E a Duda Beat saiu. Na verdade, os jurados que estavam na primeira edição saíram. O Péricles, a Duda Beat e o Mumuzinho saíram. E o SBT tá formando um novo time de jurados. Com a saída da Duda Beat, já entrou uma jurada nova. A Lauana Prado.
0: Olha que legal.
2: Lauana Prado já tá confirmada na segunda temporada do The Voice Brasil, lá no SBT, comandado pelo Thiago Leifert. E eu acho um belo de um nome, viu? Ainda não falaram quem vai entrar no lugar do Péricles e do Mumuzinho. Mas eu acho que vem um time de peso, viu?
0: Ah, tem. Pra substituir Pericão e Mumuzinho, não vai ser fácil, hein? Não vai ser simples assim,
2: podia
0: não.
2: Podia chamar o Vini Júnior, né? Que ele tá a cara do Mumuzinho.
0: Verdade.
2: Ninguém é igualzinho.
0: A galera não ia nem notar.
2: Nem perceber que trocou o jurado. Bom, daqui a pouco eu vou contar. Que história é essa? Que o SBT quer trazer de volta o programa livre.
0: Oh, isso aí é nostalgia pura, hein? Segura, turma.
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0: Rádio Disney, bom dia, são 10h27.
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0: Skyfall of Star.
1: 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Fechou? Vamos nessa.
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0: Ô, Keila Gimenez, vamos ativar a nostalgia da galera na sintonia da Rádio Disney, Keilinha. Ô, oh, saudade do programa aí, né? Fala, garoto! Fala, garota! Eu não sei imitar o Serginho Grosman, quer dizer.
3: Ela não sabe, eu já percebi. Nós todos aqui estamos te ouvindo, percebemos, né, gente?
0: Deixa pra lá.
3: Pois é. Mas essa música deixa o nosso coração quentinho, porque essa música é a música de abertura do Programa Livre.
0: É.
3: Programa Livre, pra quem não sabe, é um dos programas jovens mais famosos da TV brasileira. Olha, ficou no ar por mais de 10 anos, comandado pelo Serginho Grosman no SBT. O Programa Livre era tão legal que os astros internacionais, quando vinham pro Brasil cantar, tinham que passar pelo Programa Livre.
0: É.
3: Tem um Programa Livre especial com o Bon Jovi. É umas coisas assim muito legais, sabe? E trazia naquela época um monte de especialista, um monte de gente bacana pra falar com os jovens. Os jovens faziam muitas perguntas, era legal. Bom, o SBT quer ressuscitar o Programa Livre. E dessa vez, quer colocar o Thiago Leifert no comando. Achei a escolha muito boa.
0: Eu também, acho que combina muito. O Thiago Leifert vai dar um banho, hein? Fala, garoto. Fala, garota.
3: É, eu acho que é uma coisa que ele tá afim de fazer.
0: Pô, tomara que... Eu gostei da ideia, que nem... Nossa,
3: o
0: Programa Livre é tão clássico, mas é tão clássico que ia Legião Urbana na época, meu.
3: Não, Legião Urbana, todas as bandas de rock nacional passavam por lá toda hora.
0: Você vê como é antigo.
3: É, antigo pra caramba, né? Ah, imagina, gente, ficou no ar de 91 a 2001. É muito antigo, né?
0: É bastante.
3: Mas era bom, hein?
0: Era bom demais, eu gostava demais.
3: Tomara que volte, né?
0: É, tomara.
3: Agora, falando em volta, tem um casal polêmico que se formou na Fazenda que se separou, tá, gente? Eu vou contar quem é daqui a pouco.
0: Ixi, segura!

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0: Estou aqui, minha turma, com a contadora oficial da fofoquinha. 01 tá aqui, né, Keila Gimenez?
3: Eita. Eu vou falar agora de... Eu nunca gosto de falar de separação de casal famoso. É. Mas esse casal já começou meio estranho, né? É um casal polêmico que se formou na Fazenda. Na última edição da Fazenda. É a jornalista Michelle Barros e o Chaya. Lembra que ela entrou na Fazenda? Aí ela era comprometida, não era? Aquela coisa toda.
0: Foi começou, uma confusão.
3: Né? Se envolveu com ele. Bom, eles saíram da Fazenda. Começaram a namorar. Ficaram 8 meses juntos. E aí agora anunciaram a separação. O curioso é que no anúncio da separação, eles falam que eles continuam se amando.
0: Hã?
3: É, que o amor é... Que o amor ainda existe. Gente, mas se o amor existe, por que separou? E aí, resolveram seguir caminhos diferentes, então não estão mais juntos. Só que a Michelle, ela fala o seguinte, ela fala... Talvez seja um ponto final, talvez seja um ponto e vírgula no nosso roteiro. Tô começando a achar que pode ter volta, né?
0: Keila Gimenez, será que daqui a um mês vamos tocar Volta Que Eu Te Amo Baby pro casal?
3: Eu tô achando que antes disso.
0: Anota aí,
3: já
0: turma.
3: Já coloca aí, ó. Já segura aí a música.
0: É, vou deixar no jeito, ó. Hoje é dia 29 de julho. Marca aí, daqui uns 15 dias talvez role um Volta Que Eu Te Amo Baby pra Michelle Barros.
3: É. Pois é, né? Falar em Volta Que Eu Te Amo Baby... A turma que torcia aí pro Zé Felipe voltar pra Ana Castela, voltar pra Virgínia, entrou outra na jogada, hein?
0: Olha! Ah, meninão, segura!

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0: Felipe Araújo. Você gosta, Keila, né? Jimenez.
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0: É, Keilinha Jimenez, antes do beijo bye-bye, queremos saber, a fila do Zé Felipe andou ou não, hein? Como é que tá o status do garoto, Keilinha Jimenez?
2: Oi, Zé Rodrigo, você já foi numa festa depois da festa?
0: After, né? Sim, já.
2: É, então, o Zé Felipe fez um show. E aí teve uma festa depois da festa.
0: Opa!
2: Lá no Rio de Janeiro. E aí o Zé Felipe tava junto com os amigos dele, tava o irmão dele também, o João Guilherme. E ele foi visto aos beijos com uma influenciadora que se chama Lara Jucá. É bonita, viu? Só falo isso pra vocês. É uma loira, ela lembra um pouco a Virgínia, mas ela é bem bonita. E a galera disse que depois desses beijinhos aí, os dois continuam se vendo. Então que não foi só, assim, uma festa depois da festa, uma vez só. Entendeu? Tá rolando alguma coisinha ali. Então pode virar namoro.
0: Olha só. Ele está apaixonado, será, Keilinha Jimenez?
2: Veremos. Nos próximos dias eu conto pra vocês.
0: O amor é lindo. Ô, gente, deixa eu falar uma coisa. A galera na audiência da Rádio Disney, sabe que hoje é aniversário da 01 da fofoquinha? Keila Jimenez, parabéns. Ô, Keilinha. Keilinha Jimenez. Feliz aniversário, Keilinha. Você sabe, né?
2: Melhor é a música de parabéns que você colocou pra mim.
0: Não, Keilinha. Eu não podia deixar passar batido. Seu aniversário, Keilinha. Parabéns, minha parceira de fofoquinha.
2: Obrigada, Rodrigo. Eba. Pode fazer o Pix.
0: Tá bom. Parabéns. Aproveita o seu dia, Keilinha Jimenez. É seu aniversário. Oh, oh. Eita, Keilinha.
2: Um beijo pra você e um beijo pra galera da Rádio Disney.
0: Beijo, Keilinha. Aniversário da Keilinha Jimenez. Meus parabéns. Deixa eu dar meus parabéns aqui pra Carla, final do fone 1397, tá levando ingressos pra curtir a Bragada. Vai pro circo, Carlinha. Ó, esse evento chama Abra Cadabra, rola dia 22 no Moca Plaza. Vai ter pipoca na faixa. Você tá levando agora 4 ingressos, que é uma sessão exclusiva para ouvinte Rádio Disney. Parabéns! Turma, se ajeita. Estamos na meiuca da semana. Vem aí, desafio Rádio Disney.
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0: Rádio Disney, faltam 2 minutos para as 11. Bom dia, turma.
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está na frente, fez 70. Sua missão é empatar ou superar o 70. Se empatar, o critério de desempate é quem for mais rápido. Quem responder mais rápido leva. Sexta-feira, o grande campeão vai levar um headphone Aiva. E pra galera que manda o WhatsApp durante o desafio Rádio Disney, sexta-feira a gente sorteia um Earbuds Aiva. Vamos nessa? Quer testar os seus conhecimentos? Eu vou te ligar já, 11:30. Manda o WhatsApp 943-99-9130. Põe a hashtag desafio Rádio Disney, que eu vou te achar aqui e vou te ligar umas 11:30. Estamos combinados? Então simbora que é nóis. Rádio Disney.

Rádio Disney é tudo e o Teddy Swims Lose Control. 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Turma, são 11h12 em São Paulo. Eu gosto assim.

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0: evita esses pensamentos intrusivos, né, turma? A Rádio Disney é tudo! Deixa eu te falar uma coisa. Eu vou te ligar, são 11h24, vou dar um giro rapidão aqui. Dá tempo ainda, chama no WhatsApp Rádio Disney 943-99-9130, mas coloca a hashtag Desafio Rádio Disney pra eu te achar rapidão aqui, beleza? Pro campeão dessa semana vale headphone Aiva. Vou testar os seus conhecimentos.
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13: É isso aí, minha turma!
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13: Agora eu quero ver! Agora eu quero...
16: Estamos no clima e no ritmo, meiuca da semana. Alô, Ayrton, bom dia, meu mano.
17: Bom dia, Rodrigo.
13: E aí, meu mano, como é que é? Hoje vai ter feijoada no almoço?
17: Ah, quem me dera, hein?
16: Eu tô aqui trabalhando desde a hora que eu entrei no ar às 10 da manhã pensando na feijoada no almoço. Meu filho, hoje é dia. Ayrton, tá falando da onde, meu mano?
17: Eu falo do Tucuruvi, Zona Norte.
16: É nóis, hein? Tucuruvi, Zona Norte, é nóis. Ayrton, você tá em casa, tá no trabalho, onde você tá?
17: Tô no trabalho, mas agora eu tô parado aqui pra responder as perguntas.
16: Boa, boa, meu mano. É o seguinte, sua missão é fazer 70 pontos ou gabaritar. Se gabaritar, é melhor que você assuma a liderança. Se fizer 70, você vai empatar com a Daniele. E aí nós vamos pro critério de desempate, que é o tempo de resposta. Quem for mais rápido vai levar sexta-feira o Headphone Aiva, beleza?
17: Beleza, vamos
16: então
17: lá.
16: Então vamos, né?
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15: Pergunta 1. Valendo 10 pontos.
16: Agora sim. Ayrton, é nóis. E deixa eu dar um recado pra galera que tá na sintonia. Pode mandar o WhatsApp aí com a resposta que você acha que tá certo, porque sexta-feira a gente sorteia pra galera do WhatsApp um Earbuds Aiva. Ayrton, eu quero saber. Em elementos, qual é o elemento da personagem Faísca? Água ou fogo?
15: Tempo.
17: Fogo!
16: Essa tava molezinha, né? Essa tava moleza demais, né? Essa tava a pergunta de mamãe.
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15: Pergunta 2. Valendo 30 pontos.
16: Muito bem, Ayrton! Eu quero saber qual é... Essa que você pode chutar, tá? Ou você sabe de cor salteado, tá na ponta da língua. Ou você vai dar aquele chutão agora. Eu quero saber em qual ano que foi lançado Homem-Aranha 3.
15: Tempo.
16: Chuta alguma coisa aí, Ayrton. Olha o tempo.
17: 2007.
16: Aí, 2007. Rapaz. Rapaz.
13: Vamos nessa!
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7: Pergunta 3, valendo 60 pontos.
13: Atenção, muita atenção, presta atenção. Fala comigo, Ayrton. Eu quero saber. Vamos, meu filho. Em Toy Story 4, qual é o nome da dona do garfinho?
7: Tempo.
13: Ó, o tempo tá passando. Ó, o tempo vai acabar.
17: Bonnie, Bonnie.
13: Bonnie. Vou te falar uma coisa, hein? Cara,
7: pontuação final.
13: Dá-lhe, Ayrtão. Gabarito! Quem tá aí? Ô, Ayrtão, quem tá aí com você?
17: Minha esposa tá comigo. Boa. Ela tá me ajudando.
13: Boa, boa. Como é o nome da sua esposa, Ayrtão?
17: Tamires.
13: Ô, Tamires, mandou bem. Você é rápida na pesquisa, hein, Tamires?
8: Valeu!
13: Ayrtão, quer mandar abraço pra alguém, meu mano?
17: Eu quero mandar um abraço pra todo mundo que tá me ouvindo aí, minha mãe, minha irmã, todo mundo, e um beijão pros ouvintes aí da Rádio Disney, a rádio que é tudo!
13: Boa, garoto! Um abração, Ayrtão! Gente, vou te falar, o Ayrtão é resenha, hein? Mandou benzão, gabaritou, pronto! Já temos um ouvinte na liderança com 100 pontos. Agora sua missão é clara, gabaritar. E aí é o seguinte, se rolar empate, o critério de desempate é o tempo de resposta. Quem for mais rápido vai levar sexta-feira o headphone Aiva. E pra galera do WhatsApp, que manda o WhatsApp durante o Desafio Rádio Disney, sexta-feira tem Earbuds Aiva. 943-99-9130, coloca a hashtag Desafio Rádio Disney. Boa sorte!
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13: Olha aí, Ayrtão Resenha. Bora continuar os trabalhos. Muito bom dia, 11:33 em São Paulo. Haverá sinais, hein?

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0: Essa música é demais. Não tem como, né? Não tem como. Não tem como. Aí no finalzinho dela, todo mundo canta. Eu também. 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A galera gosta, que eu sei. E por aqui tem o som do Zé Neto e Cristiano. Notificação preferida.

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0: Gostou muito, hein?
2: Opa!
0: Estamos aqui no clima e no ritmo, hein? No clima e no ritmo! Ô, turma, Lauana Prado prepara um lançamento cheio de afeto. Deixa eu te contar isso aqui. A cantora anunciou Cantos da Casa Volume 1, que é um álbum gravado na própria casa, em São Paulo, durante a gravidez. Olha que legal. O projeto terá inéditas e mostra um lado mais íntimo da artista. Em breve as músicas estarão disponíveis, né? E entre as músicas tem Dom, que foi escrita especialmente pro filho. Só que a data ainda não foi divulgada. Relaxa, que a gente tá de olho aqui. A hora que a gente descobrir, a gente te conta, tá? Vamos falar do Jão, que vai abrir a turnê Memórias Póstumas em São Paulo no dia 25 de setembro no Nubank Park. Bom, a novidade será o palco 360 graus colocado ali no meio do estádio, né? Pra galera, pra colocar o Jão no meio da galera. Vai ser legal, hein? Vai ser bacana. A pré-venda de ingressos foi ontem e a venda geral abre amanhã, dia 30. Além das novas músicas, o repertório deve ter sucessos como Idiota e também Pilantra. A galera tava com saudade do Jão, né? Você tava com saudade dos jogos da Copa, do Mundial? Essa música tocou demais, né? Hã? Mata um pouquinho da saudade aí, gente. Olha, a Shakira tem um novo recorde pra comemorar. Die Die, parceria com Burna Boy, chegou ao 17º lugar da Billboard Hot 100 e se tornou a música de Copa mais bem posicionada da história da parada. Gente, esse resultado supera o Waka Waka, que alcançou a posição 38 lá em 2010 e até hoje é hit top.

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1: Rádio Disney, faltam 3 minutos para o meio-dia.
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1: Vamos nessa, turma. Boa tarde pra geral. Cadê minha galera? A nossa tarde juntos na Rádio Disney tá começando. É tudo!
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1: Bora lá.
4: WhatsApp liberado, Rádio Disney, já viria o seu garçom favorito pra gente começar com tudo a nossa tarde juntos aqui na Rádio Disney. Seguinte, você vai pedir sua música, vai mandar beijo, manda um áudio caprichadão, tá valendo. O que você tem? Tem programa pra sexta-feira à noite? Tem alguma coisa pra fazer sexta-feira à noite? Eu tenho um par de ingressos pra você curtir show da Xuxa, dia 31, sexta-feira, no Nubank Park. Bora lá! Só pedir seu som que você concorre, tá bom? 943-99-9130. Quero ouvir o seu boa tarde.
9: Boa tarde, galera da Rádio Disney. Meu nome é Kelly.
4: Oi, Kelly.
9: Eu falo hoje aqui do Tatuapé.
4: E aí?
9: Toca pra gente, Henrique e Juliano.
4: Sim, senhora.
9: Beijos, Rádio Disney. A Rádio Disney é tudo.
4: Seja ex pra começar os trabalhos.

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2: Fala comigo, hein? 943-99-9130. Boa tarde.
3: Fala, Rodrigo Campos. Boa tarde. Valdinei Tucuruvi.
2: Fala, Valdinei.
3: Toca pra nós aí a nova do Péricles com a Ana Castela.
2: Demorou, que é nóis.
3: Valeu, Rádio Disney. É tudo.
2: Tamo junto. Simplesmente acontece.

0: depois dessa do BTS. Swam, swam. Continua mandando WhatsApp, continua pedindo sua música, tá? 943-99-9130. O presente tá demais. Quer curtir o show da Xuxa? Sexta-feira, dia 31, no Bank Park. Tem o par de ingressos. Tem o par de ingressos. Eu vou sortear já, pertinho da 1 da tarde. Pra concorrer, é simples, é moleza. É só mandar o WhatsApp aqui pra Rádio Disney e pedir sua música. A gente começa a nossa tarde juntos na Rádio Disney assim. Eu de garçom servindo a galera que pede música. Bom, é o seguinte, teve flagra, hein? Teve flagra. Nosso passageiro 5 estrelas flagrou. Alô!
1: Tiagão, flagrado de hoje. Tô dentro do veículo dele nesta quarta-feira ensolarada, maravilhosa. Ele agora com o voucher na mão, levou, querido, dá uma palavrinha aqui, ó, pra geral nos 91.3.
2: Valeu, Rádio Disney. Aí. Tamo junto.
1: Estávamos aqui falando sobre o avião da Rádio Disney, ele que já fez o cadastro dele.
2: Tá lá certinho, bonitinho, cadastrado, só esperando. Quem sabe também ganho essa também.
1: Quem sabe, hein? Aí vai ser uma corrida, um voo premiado para o Orlando.
2: Premiadinho, mas é uma premiação da Disney aí pra gente.
1: Boa demais, meu querido. Obrigado por sempre participar de todas as promoções, curtir a nossa playlist. É isso aí, não desgruda não. Se desgrudou, voucher voou, hein? Não deixa voar não, rapaz. Gruda na gente. Vamos no Rádio Disney é tudo, então, no 3, hein? 1, 2, 3 e Rádio Disney, Rádio Disney é tudo!
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0: Rádio Disney, meio-dia e 24. Boa tarde, tudo!
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12: Tamo junto, meu filho. Vamos nessa. Boa tarde, turma. Por aqui o WhatsApp continua liberado pra galera.

0: Eu tenho um par de ingressos pra você curtir o show da Xuxa. Sexta-feira, dia 31, no Nubank Park. Alô, cadê o meu boa tarde?
1: Fala, pessoal da Rádio Disney. Aqui é o William de Taboão da Serra.
0: Aí,
1: e hoje eu gostaria de escutar Jorge e Matheus.
0: Demorou.
1: Toca pra nós aí, meu garçom. Tamo junto.
0: Agora, meu patrão.
1: Rádio Disney é tudo.
0: É tudo. A gente tá naquele clima. Nós estamos naquele clima, naquele astral. Simbora, aumenta o valor.

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0: Essa é Brasil.
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0: Já imaginou? Ela vira pra você e fala, manda um oi aí. Eita! Guilherme Benuto, Simone Mendes, turma, o WhatsApp tá liberado. Pode falar comigo. Alô, alô, boa tarde.
3: Boa tarde, meus amores da Rádio Disney, Tatiana do Butantã. Eu quero o Ian, testão.
0: Sim, senhora.
3: Um beijão. Rádio Disney é a rádio que é tudo.
0: Gostei, tudo. Bora curtir, Ian, na Rádio Disney.

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0: Matheus e Cauã, gente, nessas horas.
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0: Acabou, fechei o WhatsApp liberado. A galera pediu muita música, eu aqui de garçom, a nossa tarde juntos na Rádio Disney começa assim, com o WhatsApp liberado. É a primeira da nossa tarde. WhatsApp liberado pra galera pedir muita música. Daqui a pouco vai rolar trio Rádio Disney pra você pedir logo três músicas. É assim, a nossa tarde juntos é bem legal. Então você já fica na cola, fica na sintonia da Rádio Disney. Deixa eu dar um presentão aqui. Um par de ingressos pra curtir o show da Xuxa, sexta-feira dia 31 no Nubank Park. Quem vai curtir o show da Xuxa é você. Eliânia Alves Moreira, final do fone 6570. Eliânia! Ganhou! Se deu bem, a gente vai entrar em contato e mandar os ingressos pra você curtir sexta-feira no Nubank Park, o show da Xuxa!
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0: Fechou, tá combinado?
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0: Boa, turma! São Paulo e Jonathan Calleri encaminharam a renovação de contrato. Tricolor acertou com o staff do jogador a diluição dos valores devidos ao longo do novo vínculo, que será válido por mais 2 anos até o final de 2028. Há também metas no contrato que, caso 60% delas sejam cumpridas, a renovação será automática, estendida por mais 1 ano. O novo contrato ainda não foi assinado, porém uma nova reunião deve firmar o negócio. 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
0: Rádio Disney, faltam 5 minutos para uma. Boa tarde.
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ir no circo? Quer dar um rolezinho no circo? Vai rolar uma sessão exclusiva só pra ouvinte Rádio Disney do evento Abra Cadabra no circo, que tá ali no Moca Plaza, na Moca, no estacionamento do Shopping Moca. Vai rolar dia 22. Eu tenho pra você aqui 4 ingressos pra essa sessão exclusiva, tá fim? É só escolher seu trio Rádio Disney que você concorre, beleza? 943-99-9130. Capricha nessas 3 músicas aí, hein? Pertinho das 2 da tarde eu vou tocar seu trio Rádio Disney.

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Fechou? Demorou? Então é nóis.

0: Rádio Disney, é tudo Bad Bunny, deve tirar umas fotos. Ô, gente, seguinte, Trio Rádio Disney vem aí, hein? Nossa tarde juntos tá rolando aqui na Rádio Disney. Vamos pro Trio Rádio Disney. Você vai poder escolher três músicas que eu vou adicionar aqui na playlist Rádio Disney já já, pertinho das 2 da tarde, e vale um presentão. Tá rolando o circo Abra Cadabra no estacionamento do Moca Plaza, na Moca, belo! Bora, partiu? Tem uma sessão exclusiva de Abra Cadabra só pra ouvinte Rádio Disney. Vou liberar 4 ingressos, vai ter pipoca na faixa. Bora curtir esse rolê? É uma experiência só para ouvinte Rádio Disney. 943-99-9130, coloca lá o seu trio Rádio Disney e boa sorte. Pertinho das 2 tem sorteio. 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
0: 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Boa tarde, turma!
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1: A Rádio Disney não para e a gente também não. Pra continuar a sua programação, Together no ar. Com Marco Luque e seus personagens, né? Marco Luque sou eu, no caso. Personagem também, mas não conto pra ninguém. Vamos de pergunta?
7: Olha a mensagem.
8: Fala, Rádio Disney. Aqui quem fala é o Jonathan. Marco Luque, me ajuda com uma questão. Eu trabalho com eventos e aí perderam uma CNH. Essa CNH era de uma mulher. Ao invés de eu levar pro achados perdidos, a CNH acabou ficando no meu bolso. Fui pra casa e adivinha quem achou? É, minha esposa. O que eu faço agora que ela não quer acreditar que a CNH foi perdida? Enfim, me ajuda aí.
1: Rola roleta, papá.
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1: Aê, Jotanas. Oh, essa historinha aí tá pitoresca, meu irmão. Oh, tô fechado com a sua mina, mano. Você quer o quê, Joe? Chega com os docs de outra mina em casa e quer que ela compre essa versãozinha estranha aí, mano. Oh, nem a sua CNH tá no seu bolso, Joe. Agora de uma outra mina, tá? Sei não, mano. Mas essas fitas de perder a parada é osso, Joe. Uma vez eu perdi minha aliança e não quis falar pra minha mina. 5 dias depois, achei uma no vestuário do Futeba, Joe. Historinha de filme mesmo. Eu pensei, o quê? Sinal do Cosmo mesmo, mano, me dando o lancinho. Já meti no dedo e fui pro jogo. Ô, oh, só que olha a fita, Joe. A minha mina chamava Joyce e eu fiquei usando a aliança com o nome de Edilene uns 2 anos, mano. Pior que depois que eu ainda descobri que Edilene era o nome da mina do goleiro do meu time, Joe, eu achei que era dele, mas ele tava usando a aliança no dedo, eu falei, ué. Fui trocar ideia com ele, se liga. Ele confessou que também tinha perdido a dele e tava usando uma de uma Joyce, irmão. Ele fez o mesmo, Joe. Se reconfundiu e meteu outra aliança no dedo que era minha, no caso, mano. Oh, já redestrocamos as minas na hora, Joe. Cada um tinha assumido compromisso com a mina do outro por 2 anos. Tomara que ele tenha sido fiel, Joe, porque eu fui fiel com a mina dele, né, mano? Fiquei suave. Bom, hein, Suna? Agora eu vou nessa, que eu não tô mais chugado com ninguém. Quer dizer, tô chugado com vocês aqui na Rádio Dines. Já tem mais Jackson 5 por aqui. É nóis.
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7: Você sabe, né? Tamo together. Boa tarde pra geral, turma. Aqui quem fala é Rodrigo Campos. Sempre dentro do seu radinho.

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0: Vamos nessa, porque agora é você no comando da playlist Rádio Disney. Bora lá.
2: Boa tarde, Rádio Disney. Aqui é a Bruna, eu falo do Ipiranga. E o meu trio seria Ana Castela.
0: Certo.
2: Simone Mendes.
0: Anotei.
2: E pra finalizar, Shakira.
0: Vamos nessa.
3: Só

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1: Louca, louca. Fechou o Trio Rádio Disney, o som da Shakira. Turma, atenção, que eu vou dar o presentão. 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Faz quanto tempo que você não vai no circo, hein? Você vai amar, você vai gostar. Quem vai nessa sessão? Ah, e vai ter pipoca na faixa, hein? Pipoca por nossa conta. Parabéns aqui pro Ian Robert Silva Gomes. Final do fone 1449. Ganhou, meu filho. 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Tô indo nessa, turma. Valeu, geral. Beijão. Eu volto amanhã. Tchau, tchau.
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9: Rádio Disney, faltam 5 minutinhos para as 2.
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14: Hello, people, para que vá! Sejam todos bem-vindos, meiota de semana com esse tempo que virou do Neida.

0: Deve ser porque você vacilou pouco com ela, né?
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0: Pois é.

0: Jorge Matheus!
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2: Rádio Disney é tudo, tá aí! De Matheus e Cauã com Jorge Matheus, quarta cadeira. Maroon 5, Billie Eilish abrindo a sequência aí com Henrique e Juliano pra você que tá aí. Nessa quarta-feira aqui do Neida, o tempo virou. O tempo virou, tá ventando pra caramba, inclusive aí, não sei se você já recebeu aí o alerta da Defesa Civil, então tem que tomar cuidado, porque esse tempo virou do nada, provavelmente você também nem deve ter levado casaco hoje, pensando que o tempo ia ficar bom, mas virou do Neida. Do Neida. Tempo fechadérrimo por aqui, pelo menos na região da Avenida Paulista, tá bom? Como é que tá por aí? Tudo certinho? Já aproveita também aí, manda aí seu alô pra cá no nosso WhatsApp, no 943-99-9130, fala pra gente aí como é que tá a região nesse exato momento, por onde você circula. Fechou, gente? Bom, 2h13, já aproveita também, chega mais no avião da radiodisney.com.br. 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Se inscreva, boa sorte pra você, que aqui a gente continua. Chega do Tiaguinho. Boa tarde, vamos embora nessa quarta.
3: Juro.

Rádio Dizem é tudo, tem o som de Lagão, seu e só chegando por aqui. 2h23, turma, boa tarde, tudo bom? O tempo tá mudando, na verdade, né? O tempo já mudou, já tá chovendo por aí. Esse tempinho aí veio pra esfriar, que é uma maravilha. Mas vamos torcer pra aquele solzinho aparecer de novo. Até aquele raio e traga aquele...

0: masculino da Mahogany. Mahogany, viva a sua história. Chega mais com o seu nome completo. Boa sorte pra você, que eu tô te esperando por aqui.
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0: E seu amigo, seu namorado, maridão, chega mais com seu nome completo aqui pro nosso WhatsApp 943-999130, porque sai daqui a pouquinho no final dessa hora, kit masculino da Mahogany. Mahogany, viva a sua história! Chega mais, fica à vontade, já aproveita também, aumenta o volume, que a sua playlist de quarta-feira, meiota de semana, tá por aqui nos 91.3. É tudo!
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quarta-feira, nesse antepenúltimo dia de julho, é isso? 30, penúltimo, 31, último. Só contando o quinto dia útil. Daquele jeito, né? A conta bancária já tá daquele jeito. Só esperando cair pra no dia seguinte não ter mais nada de novo. Tá louco, gente. Mas outra coisa que eu posso proporcionar pra você são sonhos, emoções, exatamente, pra quem se cadastra no site aviãodarradiodisney.com.br. Parada é o seguinte, é você e mais um acompanhante aí pra aproveitar de monte um destino chamado Orlando, que todo mundo gosta, né? Imagina só, passagens, hotel com café da manhã, seguro, viagem, guias brasileiros, ingressos também pros quatro parques da Disney. É disso que a gente gosta, né? De ganhar presente, ainda mais desse presentaço, que vai você e mais um acompanhante. Então vai, corre. Aproveita, viu? Aproveita, porque assim, ó, do nada acaba as inscrições e você não se cadastrou. Então se fosse você, tá ouvindo agora isso, já abre seu smartphone, acessa o navegador e digita aí. aviãodarradiodisney.com.br. Se inscreva, boa sorte. Simbora!

0: Your Love. Bom, gente. Parada é o seguinte, valeu demais, viu? Cada vez mais pessoas vindo pra Rádio Disney, sempre se presenteando. Até porque você se presenteia a partir do momento que você participa, né? No nosso WhatsApp 943-99-9130, saindo agora pra você, kit masculino da Mahogany. Mahogany, viva a sua história. Parabéns pro fim do fone 8065, tá se dando super bem. Ele comemora muito, viu? Oswaldo de Jesus Filho. Parabéns, meu querido, tá se dando super bem. A produção vai entrar em contato com você, vai explicar certinho como é que faz pra retirar o seu presente. Fechou, meu querido? Falta você também por aqui, viu? Sempre ficar atento porque você aí, com seu nome, vale muito aqui no nosso WhatsApp. Chega mais, participa sempre de todos os presentes por aqui. Fechou?
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0: Bom, turma, o WhatsApp Web agora permite fazer chamadas de áudio e vídeo direto pelo computador. Para você usar, basta abrir aí uma conversa e clicar no ícone de câmera ou também de telefone, no canto superior direito, tá? As ligações também ficam salvas em uma nova aba na lateral. A novidade está sendo liberada aos poucos e deve chegar aí a todos os usuários em breve. Novidade para você, bom, inclusive, viu?
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10: Vamos embora, bora aqui, bora! Sejam todos bem-vindos, gente. 29 graus é a temperatura dessa quarta-feira, a meiota de semana. A gente tá esperando a chuva, mas a chuva não vem. É tudo!
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10: Já que a chuva não vem, a gente prepara uma playlist de meia hora direto aqui sem chuva. Ou talvez com. Aí vai depender do nosso querido amigo São Pedro, né? Chega mais aqui no nosso WhatsApp 943-99-9130, porque agora, pro final dessa meia hora, eu tenho um par de ingressos pra sessão exclusiva com os ouvintes da Rádio Disney pro filme Homem-Aranha, que vai rolar dia 14 de agosto no Bourbon Shopping. Pipoca e refrigerante por conta da Rádio Disney. Você tá afim? Chega mais agora com o seu nome completo. Vem pra cá pro 943-99-9130 e boa sorte pra você.
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rádio, dizem é tudo, tem o som de Zenete e Cristiano chegando por aqui com a sua ferida curada. Miley Cyrus, Coldplay, Matheus e Cauã também, junto com a Lauana Prado, abrindo a sequência aí com meia hora direto de muita música boa. Expresso Rádio Disney, onde você participa também, fica à vontade no nosso WhatsApp pra gente aproveitar essa meiota de semana, essa quarta-feira que inclusive mó sol de manhã causando inveja pra geral. Aí do Neida, chega essa parte da tarde, o tempo fecha, a gente espera a chuva não vem. E assim mesmo, né? Também ainda aquele calorzinho bacana de manhã, não é? Que loucura, hein, cara? Por onde você tá, hein? Chega mais aqui no nosso WhatsApp, 943-99-9130. Manda aí seu nome completo, porque tem presente pra você pro final dessa meia hora, tá? Já, já, sai ganhador ou ganhadora. Par de ingressos pra sessão exclusiva de ouvintes da Rádio Disney e pro filme Homem-Aranha, que vai rolar dia 14 de agosto no Bourbon Shopping, com pipoca e refrigerante por conta da Rádio Disney. Eu tenho certeza que você tá afim de ganhar esse presentão. Pra isso, então, precisa participar. Chega com a gente por aqui, tá bom? Bora aproveitar essa quarta-feira, bora aproveitar essa meiota de semana, bora aproveitar esse playlist que todo mundo gosta. Chegando agora por aqui, ó, Thiago York.

Rádio Disney é tudo no som de David Raindance, B.O.E. Bruno Mars, Thiago York, Menos é Mais chegando por aqui também, 3h23, gente. Última chamada pra você colar conosco no nosso WhatsApp nesta quarta-feira. Vem pra cá aproveitar no 943-99-9130. Tem presente. Tem par de ingressos pra sessão exclusiva de ouvintes da Rádio Disney. Vai rolar o Homem-Aranha, dia 14, no Bourbon Shopping. É aquela sessão de cinema exclusiva pra ouvintes da Rádio Disney. Ou seja, imagina só uma sala cheia de cinema, só com ouvinte daqui da Rádio Disney. Essa é pra você, viu, que tá afim aí de aproveitar essa sessão. Ainda mais, tem pipoca e refrigerante pra você que manda o nome completo aqui pro nosso WhatsApp. Fechou, gente? Chega mais, participa aí. Boa sorte pra você e vamos embora. Por aqui a música também não para, não. Felipe Rodrigo, esquina.

0: ponto final. Em meia hora direto de muita música boa pra você. Justin Bieber, Felipe e Rodrigo também fizeram parte aqui do nosso Expresso Rádio Disney, onde você chegou também com a gente, mandou aquela mensagem, mandou o nome completo no 943-99-9130. Cada vez mais pessoas vindo aqui pra Rádio Disney, o nosso time da tarde, sempre com você. Também aí levando presente. Aliás, agora, par de ingressos para a sessão exclusiva de ouvintes da Rádio Disney pro filme Homem-Aranha, que vai rolar aí agora dia 14 de agosto no Bourbon Shopping. Pipoca e refrigerante por conta da Rádio Disney, aquela sessão que só vai aqueles ouvintes vidrados, aqueles que gostam muito dos 91.3. Que maravilha. E você tá indo também, tá? Finofone 5185, tá se dando super bem. Ele, Marcelo Serra Rodrigues. Ô, Marcelão! Parabéns, meu querido. A produção vai entrar em contato com você, vai explicar certinho como é que faz pra retirar o seu presente.
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0: Combinadíssimo.
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0: Gente, seguinte, agora é você que escolhe aí quem vai levar o troféu na maior premiação de fofoca do mundo. É o Fofoca Awards 2026, aumentou de tamanho e pela primeira vez todos os vencedores serão definidos pelo voto popular. São 9 categorias, com nomes do rádio, da TV, da internet e das principais notícias de celebridades do ano. A festa acontece no dia 16 de setembro, no Cine Joia, em São Paulo, com homenagem especial ao jornalista Nelson Rubens. A votação fica aberta no portal Terra até o dia 31 de agosto. A apresentação fica mais uma vez a cargo do Denis Mota e da nossa Keila Jimenez, que conta suas fofocas diariamente aqui na Rádio Disney às 10 da manhã, junto com o Rodrigo Campos. Aliás, hoje é aniversário dela, viu? Parabéns, Keilinha! E pra você, hein? Quem merece levar aí o troféu? Se liga na votação e escolha os seus favoritos.
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0: 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Boa tarde.
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11: Vamos embora, turma. Estamos de volta às 3h40, mais conhecido como 20 para as 4 da tarde. Chegamos aqui na nossa meiota de semana. Quartamos.
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0: Quarta, atenção para você que tá aí sempre ligado, ligado. Ó, já tivemos ganhador hoje, exato, sim. Nosso querido amigo Thiago Pionchi. Pionchi, é que sobrenome diferente. O Thiagão já levou aí presente hoje junto com o nosso passageiro 5 estrelas. E você pode ser o próximo amanhã, atenção, hein? Amanhã continuamos na Zona Leste, tá bom? Você que tá aí pela Zona Leste, você motora de táxi, você motora de aplica tudo, é o nosso passageiro 5 estrelas que vai te procurar amanhã e levando voucher de R$150 pra você. Bom, hein? Bom demais. Todo mundo quer, não é? Todo mundo. Para isso, então, tem que ficar atento, viu? Tem que ficar atento a todas as dicas que a gente passa para você ser o próximo ganhador aí, a tá levando esse voucher de combustível para ajudar um pouquinho, né? Sempre é bom ajudar a encher o tanque aí para você trabalhar durante o dia. Fechou, turma? Fica atento aqui com o nosso passageiro 5 estrelas, porque os nossos recados e as nossas dicas são importantes para você.
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7: A Rádio Disney não para e a gente também não. Pra continuar a sua programação, Together no ar. Com Marco Luque e seus personagens, né? Marco Luque sou eu, no caso. Personagem também, mas não conto pra ninguém. Vamos de pergunta?
8: Olha a mensagem, hein?
9: Fala, Rádio Disney. Aqui quem fala é o Jonathan. Marco Luque, me ajuda com uma questão. Eu trabalho com eventos e aí perderam uma CNH. Essa CNH era de uma mulher. Ao invés de eu levar pro achados perdidos, a CNH acabou ficando no meu bolso. Fui pra casa e adivinha quem achou? É, minha esposa. O que eu faço agora que ela não quer acreditar que a CNH foi perdida? Enfim, me ajuda aí.
7: Rola roleta, papá.
10: Jackson 5.
7: Aê, Jotunas. Oh, essa historinha aí tá pitoresca, meu irmão. Oh, tô fechado com a sua mina, mano. Você quer o quê, Joe? Chega com os doc de outra mina em casa e quer que ela compre essa versãozinha estranha aí, mano? Oh, nem a sua CNH tá no seu bolso, Joe. Agora de uma outra mina, tá? Sei não, mano. Mas essas fitas de perder a parada é osso, Joe. Uma vez eu perdi minha aliança e não quis falar pra minha mina. 5 dias depois achei uma no vestuário do Futeba, Joe. Historinha de filme mesmo. Eu pensei, o quê? Sinal do Cosmo mesmo, mano, me dando o lancinho. Já meti no dedo e fui pro jogo. Pô, só que olha a fita, Joe. A minha mina chamava Joyce e eu fiquei usando a aliança com o nome de Edilene uns 2 anos, mano. Pior que depois que eu ainda descobri que Edilene era o nome da mina do goleiro do meu time, Joe, eu achei que era dele, mas ele tava usando a aliança no dedo, eu falei, ué. Fui trocar ideia com ele, se liga. Ele confessou que também tinha perdido a dele e tava usando uma de uma Joyce, irmão. Ele fez o mesmo, Joe. Se reconfundiu e meteu outra aliança no dedo que era minha, no caso, mano. Oh, já redestrocamos as minas na hora, Joe. Cada um tinha assumido compromisso com a mina do outro por 2 anos. Tomara que ele tenha sido fiel, Joe, porque eu fui fiel com a mina dele, né, mano? Fiquei suave. Bom, hein, Suna? Agora eu vou nessa, que eu não tô mais together com ninguém. Quer dizer, tô together com vocês aqui na Rádio Dines. Já tem mais Jackson 5 por aqui. É nóis.
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11: E você, gostou dessa historinha?

0: Toninho Mars.
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0: Caral, quem liberado? Vai, solta a voz.
2: Boa tarde, Rádio Disney.
0: E aí?
2: Quem fala é a Vitória de Mauá.
0: Tudo bem?
2: E no Canta aí de hoje, eu gostaria de ouvir Don't Put Your Records On.
0: Ó.
2: Don't.

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1: Cê é louco.
0: Um beijo pra Rádio Disney, que é tudo.
1: É tudo, é pra você. Eu viro a cadeira assim.
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0: Rádio Disney é tudo teu, som de Xandão. I'm still in love with you. Doce Encontro, Henrique e Juliano. Chegando por aqui também, 4:30, turma. Tudo bem com você? Boa tarde. Cadê essa chuva que não chove? Hã? Fechou o tempo aí só pra desanimar a turma. Cadê ele, o sol? Hein, time do sol? Time do calor, time da tarde. Chega mais aí, viu? Fica à vontade. No nosso WhatsApp você participa, você aí com o karaokê liberado pra você cantar sua música predileta e ainda levar presente, viu? Fica à vontade, participa aí que eu tô te esperando.
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0: Gente, é dia de decisão na tela da ESPN. Nas 19h, a bola rola para Vasco e Independiente Medellín se enfrentarem aí em São Januário pelo jogo de volta dos playoffs da Conmebol Sul-Americana. Após um empate por 2-2 na Colômbia, ambas as equipes buscam vencer aí para garantir uma vaga nas oitavas de final. 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No Corinthians, a permanência de Memphis Depay no clube voltou a estar com status de indefinida. Segundo a apuração da ESPN, o craque deveria aí retornar ao Brasil amanhã. Alterou o cenário devido à demora da diretoria do Alvinegro no envio do novo contrato acertado com seus representantes. Agora o atacante retornará à capital paulista só depois que assinar a renovação. 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
9: Vamos embora, bora aqui, bora! Gente, você já cantou?

coca e refrigerante pra você. Tá afim? Chega mais aí com seu nome completo, boa sorte pra você. Claro, cante a sua música predileta aqui daí, ó. Eu viro a cadeira pra você. Vamos embora, aproveita e aumenta o volume por aí. Tá chegando o Panda. É tudo?

0: Sabrina Carpenter junto com seu café expresso.
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0: Karaokê liberado, vai, chega mais aqui no nosso WhatsApp e canta aí.
2: Boa tarde, Rádio Disney. Aqui é Vânia do Ipiranga. Fala, Vânia. Eu quero ouvir a música da Marília Mendonça e o Léo Santana. Tá. Apaixonadinha, você me deixou. É apaixonadinha, você me deixou. Apaixonadinha. Valeu, Rádio Disney.
0: Tamo junto. Um beijo pra você, viu, Vânia? Chega mais, fica à vontade. Aproveita e aumenta o volume por aí que Marília Mendonça.

0: Marília Mendonça!
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0: pra botar ponto final aqui. Ai, nessa hora 4 que passou voando. Inclusive que voou também aí, foi a tempestade, né? Voou árvore, voou galho, voou tudo que pode e não pode. O que não voou foi a chuva. Deu pra entender? Não, né? Piadinha ruim, mas ruim. Chega, vai, vamos lá. Saindo presente pra você, 4 ingressos pra sessão exclusiva Rádio Disney pro evento Abracadabra, que vai rolar dia 22 de agosto no Moca Plaza Shopping, com pipoca pra você, viu? Fim do fone 4658, tá se dando super bem ela, Amanda Cristina Rafael, comemora. Amandinha, parabéns! A produção vai entrar em contato com você, vai explicar certinho como é que faz pra retirar o seu presente aqui junto com a Rádio Disney, fechou? Gente, outra coisa, deixa eu falar um negócio pra você. A parada é o seguinte: na virada do break, tá chegando as 8 melhores, você precisa prestar atenção numa posição pra ganhar presente no final das 8 melhores, ok? Logo depois das 8 melhores, tem o desafio Rádio Disney, onde você participa comigo respondendo 3 perguntinhas ao vivo, tá bom? Vem pra cá pra você participar, o que você tem que fazer? Mandar agora a hashtag Desafio Rádio Disney. Tô com o WhatsApp aberto aqui, tô esperando a sua mensagem, tá bom? Corre pro 943-99-9130, fica à vontade, participa e sai mandando a hashtag, porque você pode entrar ao vivo comigo por aqui.
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19: 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É tudo!
0: Vamos embora, bora aqui, bora! Por aqui, CW junto com você nessa tarde! Chega mais! A gente tá aqui agora trazendo uma sequência de 8 músicas pra você. Simbora! É tudo!
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0: Que tal pra você? Fone Airbuds da Aiva. Bom, hein? É bom ou não é? Chega mais com a gente agora aqui. Você vai fazer o seguinte: você vai mandar seu nome completo aqui pro nosso WhatsApp no 943999130. Vai curtir bastante as 8 melhores. E quando chegar na quarta posição, você vai mandar pra mim o nome do artista e o nome da música, que daí vai complementar a sua informação, o seu cadastro aqui no nosso WhatsApp. Fechou? Mandando aí a quarta posição junto com seu nome completo, pronto, no final das 8 melhores, você vai estar concorrendo a fone Airbuds da Aiva. Fechou, gente? Já aproveita também, manda aí a hashtag Desafio Rádio Disney, que quando acaba as 8 melhores, vem o desafio e você participa ao vivo comigo aqui também, respondendo 3 perguntas na lata. Fechou? Vamos embora começar por aqui, bora lá.
16: 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Swam.

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1: Agora o negócio é o seguinte, você tá atento aí? Vai tocar agora a quarta posição. É a música que você precisa anotar aqui pra mim. Vai mandar o nome do artista, o nome da música, que daí eu libero pra você no final das oito melhores. Fone Airbuds da Aiva, pra você aí que tá aí já atento, né? Então presta atenção, agora vai tocar e aí já a gente libera o ganhador ou ganhadora, fechou? Já mandou também a hashtag Desafio Rádio Disney? Ainda não? Dá tempo, hein? Dá tempo pra você aqui participar comigo logo depois das oito melhores, responder três perguntinhas ao vivo e quem sabe aí tá levando o prêmio da semana. Bora lá!
0: Rádio Disney e as oito melhores. Posição 4.

0: Rádio Disney é tudo, tá aí, chegando à primeira posição.
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0: Junto com a sua cadeira cativa. Já era, acabou. Primeira posição com eles. Bad Bunny chegando na segunda com DTMF. Diego e Vitor Hugo, Tubarões, fechando o nosso pódio. E aí, quem mandou a quarta posição? Terry Swims, Lose Control, tá levando presente, viu? Aqui, ó, concorreu a Fone Airbuds da Aiva. Fim do fone 0988, tá se dando super bem. Vai pra ele. Comemora, viu? Luiz Eduardo Galupo. Luiz! Ô, Luiz! Parabéns, meu querido. A produção entrou em contato com você. Vai retirar seu fone Airbuds da Aiva. Tá se dando super bem. Vai ouvir a Rádio Disney lá no volume máximo.
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0: Hashtag Desafio Rádio Disney. Manda aí, tô te esperando. 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

0: Ed Sheeran e Pericles.
1: Volta, meu amor, assim que puder.
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4: Vamos embora, bora, bora!
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4: Muito bem. Gente, começando aí mais um Desafio Rádio Disney, onde você participa ao vivo com a gente aqui, concorre a presente no final da semana, viu? Inclusive, nessa sexta-feira tem headphone da Aiva para quem responde no menor tempo possível, fazendo a maior pontuação. Já tivemos 100 pontos hoje, mas o Felipe vai tentar também fazer 100 pontos no menor tempo, né, Felipe? Boa tarde, meu querido!
6: Boa tarde, tudo bem?
4: Tudo bem, graças a Deus. Você fala de onde, Felipe?
6: E Santo André, Jardim Ana Maria.
4: Santo André, nóis, é nóis, é nóis. Felipe, você tá bem acompanhado? Tá sozinho? Tá fácil? Tá difícil? Como é que você tá o coração aí?
6: Tô sozinho e tô nervoso.
4: Tá nervoso? Então vamos lá, respira que eu acho que você vai se dar super bem por aqui, fechou?
6: Opa, fechou, tomara.
4: Bora lá começar então.
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4: Felipe, presta bastante atenção. Qual é o nome do herói que é um deus da mentira e também irmão do Thor? Odin ou Loki?
2: Tempo.
6: Loki.
4: Boa. Boa. Felipe, continua nessa vibe de responder no menor tempo possível, que você vai longe assim desse jeito, beleza?
6: Beleza.
4: Bora lá.
2: Desafio Rádio Disney. Pergunta 2. Valendo 30 pontos.
4: Presta bastante atenção, Felipe. Ó, se eu fosse você, tentava pesquisar de alguma forma. Qual ano de lançamento de Encanto?
2: Tempo.
6: 2018.
4: Ah. Não, Felipe. 2021, meu querido. Mas calma. Tem mais uma aqui pra você responder. Vambora.
2: Desafio Rádio Disney. Pergunta 3, valendo 60 pontos.
4: Em Carros, como chamam o carro militar de Radiator Springs?
2: Tempo.
6: É o...
4: Sargento Felipe, poxa vida, caramba.
2: Pontuação final.
4: Felipe, vamos lá, 10 pontos aqui pra você, tá bom?
6: Tá bom.
4: Faz o seguinte, ó.
6: Fazer o que, não, né? Não deu dessa vez.
4: Não deu, exatamente, não deu dessa vez, mas você continua mandando a hashtag pra você participar de novo por aqui, fechou?
6: Fechou, pode deixar.
4: Quer mandar um abraço pra alguém?
6: Vou mandar um abraço pro meu sócio, Cabelo, que tá me escutando aqui.
4: É nóis, Cabelo, tamo junto, abraço pra você, Felipe.
6: Falou, valeu.
4: Falou, é nóis.
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0: Rádio Disney é tudo, tem o som de Matt Roots. Boa noite, Gustavo
1: Sá. E aí, CW, tranquilo?
0: Tranquilão, tranquilaço.
1: De boaça, de boaça.
0: Como é que foi essa ventania? Você voando ou não?
1: Cara, perigoso, inclusive, hein? Vim lá da Zona Leste de São Paulo, recebi aquele aviso da Defesa Civil.
0: Eu recebi dois hoje.
1: Parece que vai rolar temporal em São Paulo. Cuidado, hein, turma.
0: É, eu vim, né? Eu tava subindo aqui o metrô da Consolação pra chegar aqui na Rádio Disney e recebi o aviso. Mas quando eu estava lá em Santos, eu também já tinha recebido o aviso lá.
1: É.
0: E lá tava complicado também, uma rajada de vento que deixou várias árvores caídas, enfim. Sim. Teve umas tretas legais lá, velho.
1: Você ouviu uns vídeos também do litoral, da galera.
0: Exato.
1: Correndo na praia.
0: Tá absurdo, tá absurdo. Era areia pra tudo quanto é lado lá,
1: velho. Tranquilidade aí, cuidado, vai na boa. Se pudesse abrigar, se abrigue.
0: Exatamente. 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
0: Gustavo Sá.
1: Eu.
0: Vai na boa.
1: Vai na boa com cuidado hoje, hein?
0: Valeu, falou.
1: Valeu. 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
3: Fala aí, gente linda! Tudo certinho? Boa quarta-feira pra você. Excelente noite, viu? Obrigado por escolher a Rádio Disney pra começar a sua noite de quarta, meio semana, senhoras e senhores.

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ainda sofrendo muito pelas fortes rajadas de vento que atingiram nessa tarde aqui algumas regiões de São Paulo e algumas árvores também que caíram, né? Segundo o Corpo de Bombeiros, eles registraram 39 chamadas de quedas de árvore em diversos pontos da capital hoje de tarde. E o alerta, inclusive, continua, viu? Então a dica, se puder evitar aí ficar perto de árvore, né? Postes também, vai na boa, turma.

sente junto com a gente? Tô falando, temos aqui par de ingressos pra sessão exclusiva só pros ouvintes da Rádio Disney do filme do momento, Homem-Aranha, que vai acontecer dia 14 no Bourbon Shopping. O Amigão da Vizinhança tá aí, hein? Tá aí pra ajudar a gente. 943-99-9130, manda seu áudio. Vai na boa.

Juliano, seja ele! 6h26, agora uma excelente noite pra você. Cada vez mais pessoas estão vindo pra Rádio Disney. Deixa eu mandar um abraço aqui, ó, pro Dinho, que tá ouvindo a gente agora. O Dinho falou que tá ouvindo a Rádio Disney pelo Disney Plus, acompanhando imagens também. Você sabia, né? Que a gente também tá com imagens mostrando os bastidores aqui do que acontece da sua Rádio Disney lá pelo Plus. Chega junto, você vai ver imagens aqui. Não que seja grandes coisas, né? A gente tá aqui na tela aqui. Não que eu seja o Brad Pitt, mas você vai poder acompanhar mais de perto do que acontece aqui, tá bom? Chega junto. Vai na boa.

0: estacionamento. Zona Sul sempre liderando, hein? Ai, quem trabalha pra Zona Sul sofre um pouquinho mais. Avenida Guarapiranga congestionada no sentido represa do final da Washington Luiz até a Avenida Luiz Kuchiken. Aí a Avenida Teotônio Vilela tá ruim também, no sentido Parelheiros do Autódromo até a entrada da Avenida Belmira Marim. E você tá por onde, hein? Manda seu áudio, compartilhe bons momentos aqui junto com a gente, vai na boa, tamo no trânsito junto com você também.
1: Boa noite, Rádio Disney, boa, fala boa. Aí, choveu, adivinha, São Paulo parou, né? Esquece. Marginal ninguém anda, Marquês de São Vicente ninguém anda. Aqui é a Dani da Vila Galvão e vamos que vamos, quartou!
0: Vamos que vamos, Dani, curtindo a melhor playlist de todas na sua Rádio Disney.
2: Boa noite, Rádio Disney, aqui é a Natália da Vila Romana.
0: Tudo bem, Nath?
2: Eu tô aqui na Anhaia Melo e eu tô com um trânsito fluindo por enquanto.
0: Fluindo.
2: Não, infelizmente tô indo trabalhar, mas quando eu estiver voltando pra casa lá pra Vila Romana, vamos ver o trânsito que eu vou pegar. Beijão, Rádio Disney, é tudo! Me dá esse ingresso da Homem-Aranha!
0: Já tá concorrendo, Nath. Inclusive, todo mundo que manda áudio falando do trânsito aqui, ajudando, né? A gente cria uma grande rede de compartilhar informações aqui no Vai Na Boa. Você concorre a par de ingressos pra sessão exclusiva do filme do Homem-Aranha. Você já viu o trailer? Ah, mas se você ver, você vai querer participar nesse exato momento. O amigão da vizinhança, gente, e essa sessão aqui tem pipoca, tem refrigerante, tudo na faixa, hein? Por conta da Rádio Disney. Simbora! 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

0: Disney, ausência. 6h40, boa noite pra você. Vai na boa!
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0: Tamo aqui, hein? Pra você encarar o trânsito de São Paulo de uma forma mais leve. Já sabe, coloca na Rádio Disney e vai na boa junto com a gente. 943-99-9130.
2: Boa noite, Rádio Disney.
0: Boa!
2: Everaldo, piloto de aplicativo de Itaquera.
0: Fala, meu
2: queridão.
0: Querido.
2: Aqui pela Jacupêssego, próxima à estação Dom Bosco, sentido Iguatemi.
0: ZL.
2: O trânsito bastante lento.
0: Opa! Atenção, atenção, hein? Zona Leste de São Paulo.
3: Boa noite, Rádio Disney. Aqui é o Williane.
0: Oi, Williane.
3: Tô acompanhando vocês e estou presa no trânsito na Avenida Roque Petroni junto com a minha amiga Camila.
0: Aí,
3: e
0: tá
3: nós
0: sozinho.
3: Queremos o ingresso pra assistir Homem-Aranha.
0: Tá bom.
3: Rádio Disney é tudo!
0: Já tá concorrendo, viu, minha linda? Inclusive, finalzinho da hora, tem resultado. Tá chegando, turma. Não deixa pra última hora. Vem participar com a gente também.
4: Fala, Gu. Boa noite.
0: Boa.
4: Aqui é o Gustavo.
0: Ô, nome bonito.
4: Sou de Barueri, só que hoje é dia de presencial.
0: Opa.
4: É, realmente, a Zona Sul é complicada. Estou aqui na Marginal Pinheiro, sentido Castelo Branco. Tá bem complicada, mas graças a Deus que nós temos a Rádio Disney pra nos ajudar nesse trânsito difícil de São Paulo, né?
0: Claro que é, Gustavo. Tamo aqui, pô.
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1: Essa música é demais, né?
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1: Ô, gente, você me desculpa, mas eu sou fã demais do Thiaguinho, não tem como. Pensamentos intrusivos na playlist da Rádio Disney. Faltam 5 minutos agora para 7 horas. Aliás, falando no Thiaguinho, ele esteve por aqui recentemente, né? Você pode acompanhar lá no nosso canal do YouTube, viu? Trocamos uma ideia com ele. E o privilégio, né, de trocar mais uma vez uma ideia com ele, se acompanha lá, viu? youtube.com/radiodisneybra. Turminha! Time da noite, ligado aqui na Rádio Disney. Brigadão, hein? Todo mundo conectado por aqui, nessa volta pra casa, nessa ida pro trabalho, seja encarando o trânsito de São Paulo, você que tá de home hoje, hein? Que coisa boa. Mais ou menos, né? Quando a gente tá de home office, a gente trabalha mais, eu sei. Deixa eu dar o resultado aqui do par de ingressos pra sessão exclusiva dos ouvintes da Rádio Disney que vão curtir o filme Homem-Aranha. Vai acontecer dia 14 no Bourbon Shop, aquele esquema que você já conhece, né? Sessão exclusiva, tem pipoca, tem refrigerante, é só a nossa galera que vai estar lá. E outra, faz um tempão que você não vai no cinema, né? Tá aí, ó, filmaço, tá bom? Temos essa sessão? Temos! Quem se deu bem nessa hora foi a Milena Nayara Pereira. Parabéns, Milena! Ganhou! O final do fone é 8956. Nossa equipe agora entra em contato com você. Vai chegar uma mensagem aí no seu zap, Milena. Vamos juntos assistir o filmaço lá do Homem-Aranha, tá bom? Se você não ganhou, você não é a Milena, calma, tranquilo. Ainda vai ter mais oportunidade, aí você não fica vacilando, você participa, hein? Manda seu nome quando a gente falar que tem que mandar.
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5: A Rádio Disney não para e a gente também não. Pra continuar a sua programação, Together no ar. Com Marco Luque e seus personagens, né? Marco Luque sou eu, no caso. Personagem também, mas não conto pra ninguém. Vamos de pergunta?
6: Olha a mensagem, hein?
7: Fala, Rádio Disney. Aqui quem fala é o Jonathan. Marco Luque, me ajuda com uma questão. Eu trabalho com eventos e aí perderam uma CNH. Essa CNH era de uma mulher. Ao invés de eu levar pro Achados Perdidos, a CNH acabou ficando no meu bolso. Fui pra casa e adivinha quem achou? É, minha esposa. O que eu faço agora que ela não quer acreditar que a CNH foi perdida? Enfim, me ajuda aí.
5: Rola roleta, papá.
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5: Aê, Jotunas. Oh, essa historinha aí tá pitoresca, meu irmão. Oh, tô fechado com a sua mina, mano. Você quer o quê, Joe? Chega com os doc de outra mina em casa e quer que ela compre essa versãozinha estranha aí, mano? Oh, nem a sua CNH tá no seu bolso, Joe. Agora de uma outra mina tá? Sei não, mano. Mas essas fitas de perder a parada é osso, Joe. Uma vez eu perdi minha aliança e não quis falar pra minha mina. 5 dias depois achei uma no vestuário do Futeba, Joe. Historinha de filme mesmo. Eu pensei, o quê? Sinal do Cosmo mesmo, mano, me dando o lancinho. Já meti no dedo e fui pro jogo. Ô, só que olha a fita, Joe. A minha mina chamava Joyce e eu fiquei usando a aliança com o nome de Edilene uns 2 anos, mano. Pior que depois que eu ainda descobri que Edilene era o nome da mina do goleiro do meu time, Joe, eu achei que era dele, mas ele tava usando a aliança no dedo, eu falei, ué. Fui trocar ideia com ele, se liga. Ele confessou que também tinha perdido a dele e tava usando uma de uma Joyce, irmão. Ele fez o mesmo, Joe. Se reconfundiu e meteu outra aliança no dedo que era a minha, no caso, mano. Oh, já redestrocamos as minas na hora, Joe. Cada um tinha assumido compromisso com a mina do outro por 2 anos. Tomara que ele tenha sido fiel, Joe, porque eu fui fiel com a mina dele, né, mano? Fiquei suave. Bom, hein, Suna? Agora eu vou nessa, que eu não tô mais chugado com ninguém. Quer dizer, tô chugado com vocês aqui na Rádio Dines. Já tem mais Jackson 5 por aqui. É nóis.
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8: Já estamos de volta, gente linda! 7:02 agora, excelente noite pra você. Obrigadão por escolher a Rádio Disney pra te fazer companhia. Vamos junto! 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É tudo!
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8: Já sabe, né? Músicas selecionadas pra você curtir aí a sua noite de quarta-feira com a melhor playlist de todas na sua Rádio Disney. Eu continuo por aqui. 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
0: E segundo a apuração da ESPN, o São Paulo atravessou o Internacional e fechou a contratação do lateral esquerdo Iago Borducci do Bahia. Bom, o jogador estava alinhado com o Colorado e restavam apenas os detalhes para o anúncio. Mas o tricolor deu chapéu no rival e vai assinar um empréstimo gratuito até o fim do ano. Já no Corinthians, a permanência de Memphis Depay no clube voltou a estar com status de indefinida, hein? Pois é, o craque que deveria retornar ao Brasil amanhã alterou o cenário devido à demora da diretoria do Alvinegro no envio do novo contrato. Agora, o atacante retornará à capital paulista só depois que assinar a renovação. 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

você, turminha. Vamos falar de sonho aqui, gente. Eu sei que você tem o sonho de conhecer todos os parques da Disney, né? Agora, nós estamos decolando e o nosso próximo destino é Orlando.

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0: 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É tudo!

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1: 8h33, ô turma, amanhã vai ser mais frio do que hoje, hein? Hoje tivemos aí em algumas regiões de São Paulo alerta da Defesa Civil, né? Vento, rajadas de vento, inclusive muitas regiões aí com árvores que caíram. Fica atento, hein, gente? Ó, amanhã mais frio do que hoje, muitas nuvens durante o dia todo, com algumas aberturas de sol. A máxima é de 24 e a mínima é de 15 graus, já pra você ficar ligeiro, tá bom? Continua valendo nessa hora! 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Manda seu nome completo, já já tem resultado.
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0: Família no parque, infláveis gigantes, tirolesa, muita diversão pra curtir com toda a família também. Válido para os finais de semana de julho. Você participou? Hora da gente descobrir o resultado aqui. Quem se deu bem demais foi ela, Mariana Máximo. Ó, o nome dela, que legal, né? Parabéns, Mari. Ganhou! Mariana! Mariana Máximo, final do fone 7686. Nossa equipe agora entra em contato com você para mais informações. Estamos juntos sempre aqui nos 91.3. Obrigado pela participação, tá bom, minha linda? 8h43, hora de te contar tudo por aqui.
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0: Se liga nesse rolê que legal aqui, ó. Adultos e crianças, hein? Que vai tomar conta do mar esse rolê. É o festivalzinho Alto Mar que vai acontecer de 17 a 20 de janeiro de 2027, com embarque em Santos e paradas em Búzios e Angra dos Reis. Aqueles navios chiques, sabe? Pois é. A programação terá João Gomes, Galinha Pintadinha, vai ter Mundo Bita, Alceu Valença, Vanessa da Mata e outras atrações também, além de brincadeiras, piscinas e espaço pra criançada.
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0: Bora falar de Ivete Sangalo, minha turma. Ó, a Ivete Sangalo ouviu os fãs, hein? E vai voltar ao axé em um novo álbum. Pois é que ela tava numa fase dedicada ao samba, né? O projeto clareou. Aí a cantora confirmou que já pensa em um projeto com músicas inéditas

O BTS decidiu não se inscrever em suas músicas no Grammy 2027. É que o grupo defende que a música seja ouvida sem divisões por idioma ou região. Após a criação de uma categoria exclusiva para o

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